Pomba e 3. 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
1: A Croácia possui vários parques nacionais, mas um dos mais visitados é o Parque Nacional de Krka, situado na região da Dalmácia, no sul do país. Criado em 1985, o parque protege o rico Krka e os ecossistemas que se desenvolveram ao longo do seu percurso. A maior atração são as cascatas formadas por barreiras naturais de travertino, uma rocha calcária que continua a formar-se graças à ação da água e de organismos microscópicos. O parque pode ser explorado através de passadiços de madeira e percursos pedestres que permitem observar de perto a riqueza natural da região. Além das paisagens, o Parque Nacional de Krka mostra como a natureza e a história convivem na Croácia. No interior da área protegida, existem antigos moinhos de água restaurados, pequenas aldeias históricas e vestígios da utilização tradicional da força do rio para produzir farinha e outros bens.
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1: O tema que trago hoje é demência. Todos nós já tivemos um familiar ou ouvimos falar de alguém com demência. Mas afinal, o que é? Com o aumento da esperança média de vida, a demência tornou-se um dos principais desafios de saúde pública da atualidade. Estima-se que milhões de pessoas em todo o mundo vivam com esta doença, que afeta não só quem recebe o diagnóstico, mas também as suas famílias e os cuidadores. É importante esclarecer que a demência não é uma doença única, mas sim um conjunto de sintomas que resultam de diferentes doenças do cérebro. Mais frequente, e talvez mais conhecida, é a doença de Alzheimer, mas existem outras formas, como a demência vascular, a demência de corpos de Lewy e a demência frontotemporal, cada uma com as suas características específicas. Embora a perda de memória seja muitas vezes o primeiro sinal, a demência vai muito além disso. Pode provocar dificuldades na linguagem, na orientação, no raciocínio, no planeamento de tarefas do dia-a-dia e até alterações do comportamento e da personalidade. O envelhecimento é o principal fator de risco, mas a demência não é uma consequência normal da idade. Além disso, alguns fatores de risco, como a hipertensão, a diabetes, o colesterol, o tabagismo, o sedentarismo e a obesidade podem aumentar o risco de desenvolver demência. Por isso, cuidar da saúde do cérebro começa muito antes do aparecimento dos sintomas. Manter uma alimentação equilibrada, praticar exercício físico, controlar os fatores de risco cardiovascular, manter uma vida social ativa e estimular o cérebro são medidas que podem ajudar a reduzir este risco. A demência ainda não tem cura, na maioria dos casos, mas um diagnóstico precoce permite iniciar tratamento, planear os cuidados e melhorar a qualidade de vida.
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1: Me and Julio, Down by the Schoolyard, é uma canção escrita e composta pelo cantor e compositor norte-americano Paul Simon. Foi o segundo single do seu segundo álbum de estúdio, que tem o seu nome, lançado em maio de 1972. É uma história sobre dois rapazes, o autor e Júlio, que infringiram uma lei, embora essa lei, que foi violada, não esteja especificada na canção. Quando a mamã pijama descobriu o que eles fizeram, foi à esquadra denunciá-los pelo crime cometido. Os indivíduos acabaram sendo presos, mas foram libertados a seguir, depois de um padre radical ter intercedido por eles. Há muito que o significado e as referências da canção suscitam o debate. Numa entrevista, a 20 de julho de 1972, para a revista Rolling Stone, John Landau perguntou a Paul Simon o que é que a mamã viu, pois o mundo inteiro está interessado em saber. Mas Simon respondeu que não fazia ideia do que era. Imaginava que fosse algo sexual, talvez, mas nunca se deu ao trabalho de descobrir o que era, uma vez que para ele não tinha qualquer importância. Mais recentemente, em outubro de 2010, Paul Simon descreveu a canção como um pouco de doggerel, uma poesia irregular na rima e no ritmo, muitas vezes utilizada propositadamente para criar um efeito burlesco ou cómico. Quanto ao padre radical, pensa-se que é uma referência a Daniel Berrigan, um padre jesuíta, ativista anti-guerra, pacifista, dramaturgo, poeta e autor, que, por coincidência ou não, apareceu na capa da revista Time em 25 de janeiro de 1971, uma data relativamente próxima daquela em que a música foi escrita. A canção atingiu o sexto lugar na tabela RPM Top Singles do Canadá e foi número 15 no UK Singles Chart. Nos Estados Unidos, não foi além do número 22 na tabela das 100 melhores da Billboard.

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2: A inteligência artificial promete maior produtividade, mas com riscos para os mercados de trabalho, considerou o diretor-geral do Banco de Pagamentos Internacionais, BPI, Paco Hernández de Cos. O desenvolvimento da IA levanta questões fundamentais sobre o futuro do trabalho e a distribuição de rendimentos. Até agora, essas deslocações laborais tão drásticas ainda não ocorreram em grande escala, mas há sinais de que vão ocorrer ajustamentos, advertiu Hernández de Cos na Assembleia Geral Anual da instituição na cidade suíça de Basileia. As indústrias dos Estados Unidos da América, com a maior exposição à IA, registaram um crescimento de emprego menor do que outras indústrias menos expostas. Por isso, a transição para uma economia mais produtiva impulsionada pela IA acarreta riscos, diz o Banco dos Bancos Centrais no relatório anual. A IA encontra aplicações em mais tarefas e ocupações e pode intensificar a perda de emprego. Não está claro se a IA cria novos empregos ou amplia suficientemente a procura dos existentes para compensar os destruídos. As implicações para a política monetária dependerão de como essas tensões forem resolvidas. Se a IA aumentar a produtividade de forma permanente, a economia pode sustentar um crescimento do consumo mais elevado e a taxa de juro natural aumenta. Mas se a automação induzida pela IA deslocar o rendimento do trabalho e do consumo, diminuindo os incentivos para inovar, um estrangulamento na procura pode se tornar uma restrição vinculativa para o crescimento. Neste caso, a taxa natural dos bancos centrais seria mais baixa devido à queda da procura. A IA também tem implicações para a inflação, podendo aumentá-la, mas também reduzi-la, segundo o Banco dos Bancos Centrais. Os enormes investimentos realizados em IA, principalmente nos Estados Unidos da América, criam pressões inflacionistas. As cinco maiores hiperescaladoras, que são as maiores empresas de tecnologia de serviços em nuvem, como a Amazon, Microsoft, Google, Oracle e IBM, vão gastar mais de $1 bilhão em investimentos relacionados com a IA, segundo números do BPI. Até agora, a IA tem impulsionado o crescimento através de canais reais e financeiros, mas a pergunta é se isso pode ser mantido. Pode ocorrer uma forte queda nos preços das ações de empresas relacionadas com a IA se as taxas de juros subirem ou se os resultados da IA forem decepcionantes, algo que também afetaria o crédito privado com o qual a IA é financiada e poderia endurecer muito as condições financeiras.
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1: Quando pensamos em empreendedorismo, estamos a falar do processo de implementar novos negócios ou mudanças em empresas que já existem. Tem a ver com novidades, com mudança, com melhorias, inovação e visão de futuro. Pessoas que conseguem ter um pensamento empreendedor costumam ter uma capacidade de disciplina muito grande. O principal motivo para essa ambição, pela disciplina, é a vontade de realizar. Pessoas com ideias diferentes, ainda que boas, tendem a ser taxadas como idealistas demais, às vezes até malucas. Na maioria das vezes, elas só estão a ver as coisas que as outras pessoas não estão, muitas vezes por estarem na sua zona de conforto. Nesse sentido, colocar em prática ideias que estão a ser desacreditadas exige organização e disciplina.
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1: Cubra a sua piscina quando não é utilizada e assim pode reduzir a perda de água por evaporação em 90%. Assim reduz também a quantidade de água quando voltar a enchê-la. Uma piscina de tamanho normal, com exposição média ao sol e ao vento, perde aproximadamente 3.750 litros de água por mês, o suficiente para satisfazer o consumo de uma família de 4 pessoas quase um ano e meio.
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1: 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E agora a temperatura em Pombal.
3: 20 graus.

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2: Quando se fala em colesterol, é comum pensar que tudo depende dos alimentos que comemos. No entanto, a realidade é mais complexa. O nosso organismo produz naturalmente colesterol, sobretudo no fígado. E essa produção representa uma parte importante do colesterol presente no sangue. A alimentação influencia, mas não é o único fator. O consumo frequente de gorduras saturadas e gorduras trans podem aumentar os níveis de colesterol LDL, conhecido como mau colesterol. Por outro lado, alimentos ricos em fibra, como aveia, leguminosas, frutas e vegetais, ajudam a reduzir a sua absorção. A prática regular de exercício físico, o peso corporal, a genética e até o tabagismo também desempenham um papel importante. Por isso, ter colesterol elevado não significa necessariamente que a pessoa coma muitos alimentos ricos em colesterol. Em geral, o mais importante é olhar para o padrão alimentar e para o estilo de vida como um todo, em vez de culpar um único alimento.
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6: Tomás é um escritor de algum sucesso que, num frio dia de inverno, atropela acidentalmente uma criança. Apesar de não ter tido culpa direta no acidente, aquele momento vai marcar drasticamente a sua vida. E incapaz de lidar com o sentimento de culpa que o persegue para onde quer que vá, Tomás sente-se cair num buraco sem fundo. O único escape para a sua depressão é a escrita, onde, contra todas as possibilidades, encontra um sucesso inesperado. Até que, 12 anos depois do acontecido, reencontra Christopher, o irmão mais velho da criança atropelada. Estreado no Festival de Cinema de Berlim, Tudo Vai Ficar Bem é um filme dramático sobre luto e necessidade de redenção. E é a sugestão de hoje do 90 e Cine.
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1: A 14 de agosto de 1385, ocorre a Batalha de Aljubarrota entre tropas portuguesas, comandadas por João I de Portugal, e castelhanas, lideradas por João I de Castela, terminando com a crise de 1383-1385 em Portugal. A batalha deu-se no campo de São Jorge, nas imediações da vila de Aljubarrota, entre as localidades de Leiria e Alcobaça. Como agradecimento pela vitória na Batalha de Aljubarrota, Dom João I mandou edificar o mosteiro da batalha. A 14 de agosto de 1890 é inaugurada uma grande sala de espetáculos, o novo Coliseu dos Recreios. O Coliseu dos Recreios assumiu-se sempre como uma sala de espetáculos popular, estabelecendo preços baixos e apresentando espetáculos de diversos tipos, entre os quais a ópera. O Coliseu evidenciou-se especialmente no campo da ópera durante a Primeira República. A 14 de agosto de 1946 nasce Larry Graham. É um músico, compositor, cantor e produtor musical americano a quem se atribui a invenção da técnica de bater com o pulgar nas cordas do baixo elétrico, usualmente designada pelo termo slapping, ou conforme definição do próprio artista, thumping and plunking. É especialmente conhecido como o baixista da banda Sly and the Family Stone, que influenciou o funk e o soul psicadélico nos anos 70 do século XX. Foi ainda o fundador e principal figura da banda Graham Central Station.
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0: 5 e 1. 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
5: Foi polémica na força policial francesa a substituição do Renault Megane RS por um Seat Leon Cupra. Mas a troca tem dado os seus frutos, como aconteceu na região do Alto Savoia, bem junto à Suíça. Afinal, o desportivo de 310 cavalos conseguiu capturar um McLaren Artura de 700 cavalos quando este acelerava para além dos limites legais na autoestrada A41 que liga Genebra a Marselha. O condutor acusou positivo ao consumo de cocaína e haxix, mas as surpresas não se ficaram por aqui. Numa revista ao McLaren Artura, foi descoberta uma pistola de calibre de guerra alterada para ser ainda mais letal. A notícia foi avançada pela própria Gendarmerie Nationale no Facebook, mas por explicar, está como é que o Seat Leon Cupra, com menos de metade da potência do superdesportivo, conseguiu apanhar o McLaren.
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1: A Croácia possui vários parques nacionais, mas um dos mais visitados é o Parque Nacional de Krka, situado na região da Dalmácia, no sul do país. Criado em 1985, o parque protege o rico Krka e os ecossistemas que se desenvolveram ao longo

0: do seu percurso. A maior atração são as cascatas formadas por barreiras naturais de travertino, uma rocha calcária que continua a formar-se graças à ação da água e de organismos microscópicos. O parque pode ser explorado através de passadiços de madeira e percursos pedestres que permitem observar de perto a riqueza natural da região. Além das paisagens, o Parque Nacional de Krka mostra como a natureza e a história convivem na Croácia. No interior da área protegida, existem antigos moinhos de água restaurados, pequenas aldeias históricas e vestígios da utilização tradicional da força do rio para produzir farinha e outros bens.
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1: Se fosse para escolher entre um jantar delicioso num restaurante de 5 estrelas ou uma boa noite de sexo, qual seria a sua opção? Pense bem. Imagine o seu prato favorito a ser preparado por um bom chefe de cozinha. Já escolheu? Pois bem. A maioria das mulheres, pasme-se ou não, prefere o jantar. Isso foi o que mostrou uma pesquisa com 12 mil pessoas de todo o mundo. No geral, para 60% dos homens e mulheres que participaram do estudo, comer dá tanto prazer como fazer amor. Não que o sexo esteja em baixa. Segundo os investigadores, uma das explicações é que as pessoas tendem a identificar as suas opções gastronómicas com a própria personalidade. Não é à toa que 70% dos participantes contaram que as suas escolhas na cozinha mostram parte dos seus valores. Por isso, quando comem bem, sentem-se mais ligadas aos seus princípios e é por isso que o prazer de um jantar parece tão bom quanto o sexo. Ainda de acordo com os investigadores, as pessoas sentem-se bem com elas mesmas quando comem produtos frescos e até um pouco superiores a quem consome apenas comida processada. O que comemos e o que escolhemos não comer é um testemunho diário de quem somos e como vivemos as nossas vidas.
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1: O tema que trago hoje é demência. Todos nós já tivemos um familiar ou ouvimos falar de alguém com demência. Mas afinal, o que é? Com o aumento da esperança média de vida, a demência tornou-se um dos principais desafios de saúde pública da atualidade. Estima-se que milhões de pessoas em todo o mundo vivam com esta doença, que afeta não só quem recebe o diagnóstico, mas também as suas famílias e os cuidadores. É importante esclarecer que a demência não é uma doença única, mas sim um conjunto de sintomas que resultam de diferentes doenças do cérebro. A mais frequente, e talvez mais conhecida, é a doença de Alzheimer, mas existem outras formas, como a demência vascular, a demência de corpos de Lewy e a demência frontotemporal, cada uma com as suas características específicas. Embora a perda de memória seja muitas vezes o primeiro sinal, a demência vai muito além disso. Pode provocar dificuldades na linguagem, na orientação, no raciocínio, no planeamento de tarefas do dia-a-dia e até alterações do comportamento e da personalidade. O envelhecimento é o principal fator de risco, mas a demência não é uma consequência normal da idade. Além disso, alguns fatores de risco, como a hipertensão, a diabetes, o colesterol, o tabagismo, o sedentarismo e a obesidade podem aumentar o risco de desenvolver demência. Por isso, cuidar da saúde do cérebro começa muito antes do aparecimento dos sintomas. Manter uma alimentação equilibrada, praticar exercício físico, controlar os fatores de risco cardiovascular, manter uma vida social ativa e estimular o cérebro são medidas que podem ajudar a reduzir este risco. A demência ainda não tem cura, na maioria dos casos, mas um diagnóstico precoce permite iniciar tratamento, planear os cuidados e melhorar a qualidade de vida.
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0: 6 e 2. 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

0: sentido das palavras, um olhar mais positivo sobre a vida. Pode chegar o dia em que os seus pais se transformem nos seus filhos. Não será fácil para si. Não é lógica da vida. Mesmo que seja pai, ninguém o preparou para ser pai dos seus pais. E se ainda não o é, terá que aprender as nuances desse papel para proteger aqueles que ama. Mas, se puder, sorria diante dos comentários senis. Ouça aquela história contada tantas vezes como se fosse a primeira. Porque se chegou até aqui, ao lado dos seus pais, com a porta aberta para interferir nas suas vidas, foi porque tiveram um longo percurso de companheirismo. E por pôr-se a viver esse momento com toda a intensidade, só demonstrará o quanto é grande a sua capacidade de amar, retribuir o amor que os seus pais lhe deram. Pense nisto e seja feliz.
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2: Quando se fala em colesterol, é comum pensar que tudo depende dos alimentos que comemos. No entanto, a realidade é mais complexa. O nosso organismo produz naturalmente colesterol, sobretudo no fígado. E essa produção representa uma parte importante do colesterol presente no sangue. A alimentação influencia, mas não é o único fator. O consumo frequente de gorduras saturadas e gorduras trans podem aumentar os níveis de colesterol LDL, conhecido como mau colesterol. Por outro lado, alimentos ricos em fibra, como aveia, leguminosas, frutas e vegetais, ajudam a reduzir a sua absorção. A prática regular de exercício físico, o peso corporal, a genética e até o tabagismo também desempenham um papel importante. Por isso, ter colesterol elevado não significa necessariamente que a pessoa coma muitos alimentos ricos em colesterol. Em geral, o mais importante é olhar para o padrão alimentar e para o estilo de vida como um todo, em vez de culpar um único alimento.
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2: A inteligência artificial promete maior produtividade, mas com riscos para os mercados de trabalho, considerou o diretor-geral do Banco de Pagamentos Internacionais, BPI, Paco Hernández de Cos. O desenvolvimento da IA levanta questões fundamentais sobre o futuro do trabalho e a distribuição de rendimentos. Até agora, essas deslocações laborais tão drásticas ainda não ocorreram em grande escala, mas há sinais de que vão ocorrer ajustamentos, advertiu Hernández de Cos na Assembleia Geral Anual da instituição na cidade suíça de Basileia. As indústrias dos Estados Unidos da América, com a maior exposição à IA, registaram um crescimento de emprego menor do que outras indústrias menos expostas. Por isso, a transição para uma economia mais produtiva impulsionada pela IA acarreta riscos, diz o Banco dos Bancos Centrais no relatório anual. A IA encontra aplicações em mais tarefas e ocupações e pode intensificar a perda de emprego. Não está claro se a IA cria novos empregos ou amplia suficientemente a procura dos existentes para compensar os destruídos. As implicações para a política monetária dependerão de como essas tensões forem resolvidas. Se a IA aumentar a produtividade de forma permanente, a economia pode sustentar um crescimento do consumo mais elevado e a taxa de juro natural aumenta. Mas se a automação induzida pela IA deslocar o rendimento do trabalho e do consumo, diminuindo os incentivos para inovar, um estrangulamento na procura pode se tornar uma restrição vinculativa para o crescimento. Neste caso, a taxa natural dos bancos centrais seria mais baixa devido à queda da procura. A IA também tem implicações para a inflação, podendo aumentá-la, mas também reduzi-la, segundo o Banco dos Bancos Centrais. Os enormes investimentos realizados em IA, principalmente nos Estados Unidos da América, criam pressões inflacionistas. As cinco maiores hiperescaladoras, que são as maiores empresas de tecnologia de serviços em nuvem, como a Amazon, Microsoft, Google, Oracle e IBM, vão gastar mais de US$1 bilhão em investimentos relacionados com a IA, segundo números do BPI. Até agora, a IA tem impulsionado o crescimento através de canais reais e financeiros, mas a pergunta é se isso pode ser mantido. Pode ocorrer uma forte queda nos preços das ações de empresas relacionadas com a IA, se as taxas de juros subirem ou se os resultados da IA forem decepcionantes, algo que também afetaria o crédito privado com o qual a IA é financiada e poderia endurecer muito as condições financeiras.
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0: 7 e 3. 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
1: Me and Julio Down by the Schoolyard é uma canção escrita e composta pelo cantor e compositor norte-americano Paul Simon. Foi o segundo single do seu segundo álbum de estúdio, que tem o seu nome, lançado em maio de 1972. É uma história sobre dois rapazes, o autor e Júlio, que infringiram uma lei, embora essa lei, que foi violada, não esteja especificada na canção. Quando a mamã pijama descobriu o que eles fizeram, foi à esquadra denunciá-los pelo crime cometido. Os indivíduos acabaram sendo presos, mas foram libertados a seguir, depois de um padre radical ter intercedido por eles. Há muito que o significado e as referências da canção suscitam o debate. Numa entrevista, a 20 de julho de 1972, para a revista Rolling Stone, John Landau perguntou a Paul Simon o que é que a mamã viu, pois o mundo inteiro está interessado em saber. Mas Simon respondeu que não fazia ideia do que era. Imaginava que fosse algo sexual, talvez, mas nunca se deu ao trabalho de descobrir o que era, uma vez que para ele não tinha qualquer importância. Mais recentemente, em outubro de 2010, Paul Simon descreveu a canção como um pouco de doggerel, uma poesia irregular na rima e no ritmo, muitas vezes utilizada propositadamente para criar um efeito burlesco ou cómico. Quanto ao padre radical, pensa-se que é uma referência a Daniel Berg.

Ringan, um padre jesuíta, ativista antiguerra, pacifista, dramaturgo, poeta e autor que, por coincidência ou não, apareceu na capa da revista Time em 25 de janeiro de 1971, uma data relativamente próxima daquela em que a música foi escrita. A canção atingiu o 6º lugar na tabela RPM Top Singles do Canadá e foi número 15 no UK Singles Chart. Nos Estados Unidos, não foi além do número 22 na tabela das 100 melhores da Billboard.

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2: Incêndio no Conselho de Pombal fez 5 desalojados. Saiba mais pormenores já a seguir.
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2: Um incêndio atingiu, no final da tarde de quarta-feira, duas vivendas geminadas em Pinhete, na freguesia de Santiago de Litém, deixando 5 pessoas desalojadas. De acordo com o Centro de Operações e Socorro de Leiria, o alerta foi dado pelas 18h10, tendo acorrido ao local 3 corporações de bombeiros, as de Pombal, Vieira de Leiria e Ortigosa, e ainda a Proteção Civil Municipal e a GNR, num total de 10 viaturas e 20 operacionais. Pouco depois das 22 horas, ainda permaneciam no local alguns bombeiros em operações de rescaldo e controlo. A mesma fonte referiu desconhecer a existência de feridos, estando as causas das chamas em investigação por parte das autoridades competentes. Antes, pelas 16h39, um outro incêndio habitacional, desta vez em Facaia, a poucos quilómetros da Silveirinha Pequena, na freguesia do Carriço, também no município de Pombal, mobilizou 18 operacionais e 6 veículos das corporações de bombeiros de Pombal e de Vieira de Leiria. A GNR tomou conta da ocorrência e, de acordo com o CDOS de Leiria, não havia conhecimento de feridos nem de desalojados. A instalação de uma tenda de grandes dimensões, equipada com uma pista curta, está em cima da mesa para garantir a continuidade do atletismo de inverno em Pombal, depois de o pavilhão do Expo Centro ter ficado inutilizado na sequência dos danos provocados pela tempestade Christine. A solução foi apresentada numa reunião realizada na semana passada, que juntou o município de Pombal, a Federação Portuguesa de Atletismo, a Associação Distrital de Atletismo de Leiria e a empresa ET Sports. O encontro teve como objetivo encontrar uma alternativa para a prática do atletismo durante os meses de inverno, face à perda do espaço que nos últimos anos assumiu um papel de referência para a modalidade. A proposta passa pela montagem de uma estrutura de grandes dimensões, com capacidade para albergar uma pista curta e assegurar condições para a realização de treinos, estágios e competições. Foi apresentado um orçamento considerado execuível, mas a concretização da solução está dependente do apoio financeiro conjunto do município de Pombal e do governo. A criação de uma estrutura provisória é uma possibilidade que está em cima da mesa, adiantou o vereador da Câmara de Pombal com o pelouro do desporto, Marco Ferreira, acrescentando que em relação à pista de atletismo está ainda em avaliação a curva que ficou danificada pela queda dos destroços, assim como a possibilidade já avançada pela Federação de conseguir uma pista em Espanha. Segundo o autarca, Pombal é a capital do atletismo de inverno, pelo que está disponível para tentar arranjar uma solução para continuar a dar essa resposta ao atletismo nacional. Do lado da Federação Portuguesa de Atletismo, esta infraestrutura é um pilar fulcral para o atletismo nacional, acolhendo anualmente diversos campeonatos nacionais e estágios de preparação. A direção da Federação e a Autarquia de Pombal demonstraram total convergência de esforços para acelerar o processo de recuperação do espaço, garantindo que os atletas disponham das condições de treino e competição com a máxima segurança e brevidade, detalha a Federação Portuguesa de Atletismo numa nota de imprensa. A Taça de Portugal de Júniores 2026 de Ciclismo chegou no domingo ao fim, com a realização da quinta e última prova pontuável da competição, disputada entre Sangalhos e Anadia. Rodrigo Jesus, ciclista da Academia FAPEL de Ciclismo e natural de Matos da Ranha, na freguesia de Vermoil, no concelho de Pombal, além de conquistar a vitória na corrida, foi também o vencedor desta edição da taça, que se iniciou em abril, em Odmira, passando ainda por Penafiel e Faf. As atenções estavam centradas nas contas do ranking, com Rodrigo Jesus a chegar à derradeira jornada na liderança. Na meta, a vitória foi decidida ao sprint, com Rodrigo Jesus a impor-se e a vencer, cumprindo o percurso em 2 horas, 11 minutos e 12 segundos. as operações integradas de gestão da paisagem 2.0 para as áreas florestais atingidas pela Depressão Christine em Figueiró dos Vinhos, num investimento de 203.750 euros, já foram aprovadas. O apoio, com participado a 100% até ao limite do efetivamente executado, permitirá a realização de operações de gestão florestal, com destaque para o corte, referiu a Câmara de Figueiró dos Vinhos. Estas operações vão ainda possibilitar o restabelecimento de acessos, estabilização de áreas críticas, nomeadamente através do corte e remoção do arvoredo tombado na rede viária florestal. Além disso, as operações integradas de gestão da paisagem vão assegurar o abate, remoção e transporte de material linhoso, compreendendo rechega, extração e transporte de madeira e a gestão da biomassa residual, entre outros, acrescentou a autarquia. Segundo a Câmara de Figueiró dos Vinhos, liderada por Carlos Lopes, este instrumento de gestão será mais uma ferramenta para o restabelecimento das condições de circulação e acessibilidade na rede viária florestal, enquanto infraestrutura crítica de suporte às operações de gestão florestal e à proteção de pessoas, bens e ecossistemas. O município de Figueiró dos Vinhos sublinhou que tem procurado estar na linha da frente para a obtenção de recursos financeiros capazes de minimizar o impacto desta catástrofe e recuperar o território no âmbito dos diversos mecanismos de apoio criado pelo Governo no pós-tempestade Christine, que atingiu a região no final do dia 28 de janeiro e que deixou um elevado rastro de destruição. E assim termina este bloco informativo. Fique bem. Continuo na nossa companhia.
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1: A 14 de agosto de 1385 ocorre a Batalha de Aljubarrota entre tropas portuguesas comandadas por João I de Portugal e castelhanas lideradas por João I de Castela, terminando com a crise de 1383-1385 em Portugal. A batalha deu-se no campo de São Jorge, nas imediações da vila de Aljubarrota, entre as localidades de Leiria e Alcobaça. Como agradecimento pela vitória na Batalha de Aljubarrota, Dom João I mandou edificar o Mosteiro da Batalha. A 14 de agosto de 1890 é inaugurada uma grande sala de espetáculos, o novo Coliseu dos Recreios. O Coliseu dos Recreios assumiu-se sempre como uma sala de espetáculos popular, estabelecendo preços baixos e apresentando espetáculos de diversos tipos, entre os quais a ópera. O Coliseu evidenciou-se especialmente no campo da ópera durante a Primeira República. A 14 de agosto de 1946 nasce Larry Graham. É um músico, compositor, cantor e produtor musical americano a quem se atribui a invenção da técnica de bater com o pulgar nas cordas do baixo elétrico, usualmente designada pelo termo slapping ou, conforme definição do próprio artista, thumping and plunking. É especialmente conhecido como o baixista da banda Sly and the Family Stone, que influenciou o funk e o soul psicadélico nos anos 70 do século XX. Foi ainda o fundador e principal figura da banda Graham Central Station.
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2: Olá, seja bem-vindo a mais um Pombal em Agenda, com várias sugestões para que aproveite bem este fim de semana, que, como é natural, no 15 de agosto, tem muitas festas a acontecerem pelo concelho. Nesta rúbrica vou-lhe dar conta de 5 delas. Mas antes, digo-lhe que sexta-feira, às 21h30, pode assistir a mais uma iniciativa do Contos ao Luar, desta vez com a narradora convidada Benita Prieto, curadora, consultora, produtora e mediadora de projetos de leitura, atriz, escritora e contadora de histórias, natural do Rio de Janeiro, atualmente a residir em Alhandra, onde tem participado em ações de promoção de leitura e narração de histórias. Esta é uma iniciativa gratuita que se realiza no Largo da Biblioteca Municipal. No sábado, às 19h, no Jardim do Cardal, decorre mais um espetáculo integrado na programação do Festival 7 Sóis 7 Luas 2026, desta vez com o espetáculo Borderline, da companhia Cirque Entrenu, de Espanha. Nascido em 2017, este é um coletivo de artistas circenses de diferentes origens e experiências, unidos pela paixão pelo mastro chinês. A entrada é também gratuita. E passando então às festas, começamos com as festas do Lourisal. Começam esta quinta-feira, mas vamos falar do programa a partir de sexta, dia em que se realiza a missa no convento em honra de Nossa Senhora da Boa Morte, seguida de Procissão das Velas, que é acompanhada pela Sociedade Filarmónica Lourisalense, Banda Filarmónica da Ilha e Filarmónica da Guia. Depois, à meia-noite, atua os Némanos e, a partir da 1h30 da manhã, o DJ Lino F. Já no sábado, a partir das 8 da manhã, começa a feira de velharias e antiguidades, às 12 horas abrem as tasquinhas e às 15 há missa no convento em honra de Nossa Senhora da Boa Morte, seguida de procissão com a participação da Sociedade Filarmónica Lourisalense e a presença da Guarda de Honra a Cavalo pela Guarda Nacional Republicana. Às 17 tem lugar o 41º Festival de Folclore do Rancho Folclórico e Etnográfico de Lourisal, que conta com a presença do Rancho Anfitrião e ainda do Rancho Folclórico da Casa do Povo de Conceição de Faro, o Rancho Folclórico de Vinhó, Gouveia e o Rancho Folclórico Rosas do Lis, da Carreira, Leiria. Às 23h atuam os Bandidos do Cante. A partir da meia-noite e meia, é a vez de Eduardo Patrão, com música dos anos 70, 80 e 90, e às 2 da manhã, o DJ NS. Para finalizar a festa, no domingo, as tasquinhas abrem ao meio-dia e às 4h30 da tarde atua o grupo de cavaquinhos do Lourisal e o grupo de cavaquinhos São Félix da Marinha. Segue-se às 18h a atuação dos grupos de dança We Love Dance e The Greens. As tasquinhas reabrem às 19h e às 19h30 há uma arruada com os Toca Sem Dó. Às 22h30 o espetáculo é com os Toca e Dança e a partir da meia-noite e meia, DJ Nuno Fernandes. Outra festa deste fim de semana é a festa em honra de Nossa Senhora da Conceição na Redinha. Na sexta-feira, o baile é com Big Jovem a partir das 22h30, enquanto no sábado, a quermesse abre às 20h e à noite, às 22h30, há baile com o grupo Jovem Music. No domingo, a alvorada é com os gaiteiros Os Rodinas, às 9 da manhã. Às 15 chega a banda Filarmónica Ilhense, que participa depois na procissão, que se realiza após a missa das 16h. Às 18h atua o Rancho Folclórico da Redinha, às 19h há Febras e Sardinhada e às 20h baile com Arthur João. Também na freguesia da Redinha, celebra-se em honra de Nossa Senhora do Pranto em Jagardo. Na sexta-feira, há baile com André Cardoso a partir das 22h. No sábado, chega a banda Filarmónica de Monte Redondo às 10 da manhã. Às 15h, há missa em honra de Nossa Senhora do Pranto seguida de procissão. Às 16h30, é as vendas dos Andores. Às 17h30, atua o Rancho Folclórico e Artístico de Antões e o grupo de danças e cantares de Pousadas Vedras. Às 22h há baile com Big Jovem. Depois, no domingo, o Arraial abre às 14h e às 17h há uma garraiada com animais da ganadaria Tonecas. Às 19 a sardinhada e febras e às 21 baile com o do Big Banda. Também em festa está a Charneca, aqui bem perto da cidade de Pombal. Na sexta-feira há baile com Graciano Ricardo até ao sol nascer, havendo apenas uma pausa às 21h30 para a marcha da Charneca fazer a sua exibição. Depois, no sábado, há uma arruada com a Filarmónica Artística Pombalense às 10 da manhã, às 3 da tarde há missa seguida de procissão e às 17 um concerto da Filarmónica, às 19 baile com Nelson Marto e às 22h30 espetáculo com Tony das Carreiras e suas filhas. Finalmente, no domingo, a arruada é com os gaiteiros da ocasião a partir das 9h30 da manhã, às 3 da tarde há missa e a seguir o Festival de Folclore, que vai contar com a participação do Rancho Folclórico da Charneca, do Grupo Folclórico As Padeirinhas de Mor de Amarante, do Rancho Folclórico 5 Estrelas de Abril, bairro do Isaías, de Grândola, do Rancho Folclórico Flores de Primavera, da Ortigosa, e do Rancho Folclórico Camponesas, da Mata Mourisca. Às 19 há Porco no Espeto e às 21h30 baile com Big Jovem. E finalmente, falo também das festas de São Simão de Litém, em honra do Sagrado Coração de Jesus e de Nossa Senhora do Rosário. Sexta-feira decorre um festival de petiscos, com música ambiente. No sábado, há arruada a partir das 9 da manhã e missa e procissão das velas às 20h30. Depois pode ver as atuações da banda Mercúrio e do tributo ao rock português com Alex e companhia. No domingo, há arruada com a banda filarmónica da Bajô, que é às 10 da manhã. Às 15h30 dá-se a recepção de Andores e às 16 a missa solene e procissão. Após a missa haverá jogos tradicionais, às 17h45 atua a banda filarmónica da Bajoca, haverá também gigantones e às 19 atua o grupo Fado Alegre. Às 20h30 é a vez do Rancho Folclórico Rosas do Mondego fazer a sua atuação e às 21h30 atua o artista Tiago Silva. No recinto haverá também insufláveis. E eram estas então as sugestões que tinha para si. Já sabe, se tiver algum evento para destacar na sua terra, pode-nos fazer chegar a informação através da nossa página de Facebook ou por mensagem para geral@pombal97.com. Aproveite as sugestões que aqui lhe deixei. Viva a cultura no seu concelho.
1: 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Quer saber quantos graus estão agora em Pombal?
0: 20 graus.

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8: Tomás é um escritor de algum sucesso que, num frio dia de inverno, atropela acidentalmente uma criança. Apesar de não ter tido culpa direta no acidente, aquele momento vai marcar drasticamente a sua vida. E incapaz de lidar com o sentimento de culpa que o persegue para onde quer que vá, Tomás sente-se cair num buraco sem fundo. O único escape para a sua depressão é a escrita, onde, contra todas as possibilidades, encontra um sucesso inesperado. Até que, 12 anos depois do acontecido, reencontra Christopher, o irmão mais velho da criança atropelada. Estreado no Festival de Cinema de Berlim, Tudo Vai Ficar Bem é um filme dramático sobre luto e necessidade de redenção. E é a sugestão de hoje do 90 Cine.
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0: Atenção às horas, são agora
1: 8:15.
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2: Quando pensamos em empreendedorismo, estamos a falar do processo de implementar novos negócios ou mudanças em empresas que já existem. Tem a ver com novidades, com mudança, com melhorias, inovação e visão de futuro. Pessoas que conseguem ter um pensamento empreendedor costumam ter uma capacidade de disciplina muito grande. O principal motivo para essa ambição pela disciplina é a vontade de realizar. Pessoas com ideias diferentes, ainda que boas, tendem a ser taxadas como idealistas demais, às vezes até malucas. Na maioria das vezes, elas só estão a ver as coisas que as outras pessoas não estão, muitas vezes por estarem na sua zona de conforto. Nesse sentido, colocar em prática ideias que estão a ser desacreditadas exige organização e disciplina.
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2: Foi polémica na força policial francesa a substituição do Renault Megane RS por um Seat Leon Cupra. Mas a troca tem dado os seus frutos, como aconteceu na região do Alto Savoia, bem junto à Suíça. Afinal, o desportivo de 310 cavalos conseguiu capturar um McLaren Artura de 700 cavalos quando este acelerava para além dos limites legais na autoestrada A41 que liga Genebra a Marselha. O condutor acusou positivo ao consumo de cocaína e haxixe, mas as surpresas não se ficaram por aqui. Numa revista ao McLaren Artura, foi descoberta uma pistola de calibre de guerra alterada para ser ainda mais letal. A notícia foi avançada pela própria Gendarmerie Nationale no Facebook, mas por explicar, está como é que o Seat Leon Cupra, com menos de metade da potência do superdesportivo, conseguiu apanhar o McLaren.
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0: 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Quanto a horas, são agora
1: 8:37.
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1: A Croácia possui vários parques nacionais, mas um dos mais visitados é o Parque Nacional de Krka, situado na região da Dalmácia, no sul do país. Criado em 1985, o parque protege o rico Krka e os ecossistemas que se desenvolveram ao longo do seu percurso. A maior atração são as cascatas formadas por barreiras naturais de travertino, uma rocha calcária que continua a formar-se graças à ação da água e de organismos microscópicos. O parque pode ser explorado através de passadiços de madeira e percursos pedestres que permitem observar de perto a riqueza natural da região. Além das paisagens, o Parque Nacional de Krka mostra como a natureza e a história convivem na Croácia. No interior da área protegida, existem antigos moinhos de água restaurados, pequenas aldeias históricas e vestígios da utilização tradicional da força do rio para produzir farinha e outros bens.
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1: Cubra a sua piscina quando não é utilizada e assim pode reduzir a perda de água por evaporação em 90%. Assim reduz também a quantidade de água quando voltar a enchê-la. Uma piscina de tamanho normal, com exposição média ao sol e ao vento, perde aproximadamente 3.750 litros de água por mês, o suficiente para satisfazer o consumo de uma família de 4 pessoas quase um ano e meio.
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1: Se fosse para escolher entre um jantar delicioso num restaurante de 5 estrelas ou uma boa noite de sexo, qual seria a sua opção? Pense bem. Imagine o seu prato favorito a ser preparado por um bom chefe de cozinha. Já escolheu? Pois bem. A maioria das mulheres, pasme-se ou não, prefere o jantar. Isso foi o que mostrou uma pesquisa com 12 mil pessoas de todo o mundo. No geral, para 60% dos homens e mulheres que participaram do estudo, comer dá tanto prazer como fazer amor. Não que o sexo esteja em baixa. Segundo os investigadores, uma das explicações é que as pessoas tendem a identificar as suas opções gastronómicas com a própria personalidade. Não é à toa que 70% dos participantes contaram que as suas escolhas na cozinha mostram parte dos seus valores. Por isso, quando comem bem, sentem-se mais ligadas aos seus princípios e é por isso que o prazer de um jantar parece tão bom quanto o sexo. Ainda de acordo com os investigadores, as pessoas sentem-se bem com elas mesmas quando comem produtos frescos e até um pouco superiores a quem consome apenas comida processada. O que comemos e o que escolhemos não comer é um testemunho diário de quem somos e como vivemos as nossas vidas.
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4: Olá, sou o Dino Manuel. Gostava de ouvir uma canção da Lara Fabian.

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1: Incêndio no concelho de Pombal fez 5 desalojados. Saiba mais pormenores já a seguir.
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1: Um incêndio atingiu, no final da tarde de quarta-feira, duas vivendas geminadas em Pinhete, na freguesia de Santiago de Litém, deixando 5 pessoas desalojadas. De acordo com o Centro de Operações e Socorro de Leiria, o alerta foi dado pelas 18h10, tendo acorrido ao local 3 corporações de bombeiros, as de Pombal, Vieira de Leiria e Ortigosa, e ainda a Proteção Civil Municipal e a GNR, num total de 10 viaturas e 20 operacionais. Pouco depois das 22 horas, ainda permaneciam no local alguns bombeiros em operações de rescaldo e controlo. A mesma fonte referiu desconhecer a existência de feridos, estando as causas das chamas em investigação por parte das autoridades competentes. Antes, pelas 16h39, um outro incêndio habitacional, desta vez em Facaia, a poucos quilómetros da Silveirinha Pequena, na freguesia do Carriço, também no município de Pombal, mobilizou 18 operacionais e 6 veículos das corporações de bombeiros de Pombal e de Vieira de Leiria. A GNR tomou conta da ocorrência e, de acordo com o CDOS de Leiria, não havia conhecimento de feridos nem de desalojados. A instalação de uma tenda de grandes dimensões, equipada com uma pista curta, está em cima da mesa para garantir a continuidade do atletismo de inverno em Pombal, depois de o pavilhão do Expo Centro ter ficado inutilizado na sequência dos danos provocados pela tempestade Christine. A solução foi apresentada numa reunião realizada na semana passada, que juntou o município de Pombal, a Federação Portuguesa de Atletismo, a Associação Distrital de Atletismo de Leiria e a empresa ET Sports. O encontro teve como objetivo encontrar uma alternativa para a prática do atletismo durante os meses de inverno, face à perda do espaço que nos últimos anos assumiu um papel de referência para a modalidade. A proposta passa pela montagem de uma estrutura de grandes dimensões, com capacidade para albergar uma pista curta e assegurar condições para a realização de treinos, estágios e competições. Foi apresentado um orçamento considerado execuível, mas a concretização da solução está dependente do apoio financeiro conjunto do município de Pombal e do governo. A criação de uma estrutura provisória é uma possibilidade que está em cima da mesa, adiantou o vereador da Câmara de Pombal com o pelour do desporto, Marco Ferreira, acrescentando que em relação à pista de atletismo está ainda em avaliação a curva que ficou danificada pela queda dos destroços, assim como a possibilidade já avançada pela Federação de conseguir uma pista em Espanha. Segundo o autarca, Pombal é a capital do atletismo de inverno, pelo que está disponível para tentar arranjar uma solução para continuar a dar essa resposta ao atletismo nacional. Do lado da Federação Portuguesa de Atletismo, esta infraestrutura é um pilar fulcral para o atletismo nacional, acolhendo anualmente diversos campeonatos nacionais e estágios de preparação. A direção da Federação e a Autarquia de Pombal demonstraram total convergência de esforços para acelerar o processo de recuperação do espaço, garantindo que os atletas disponham das condições de treino e competição com a máxima segurança e brevidade, detalha a Federação Portuguesa de Atletismo numa nota de imprensa. A Taça de Portugal de Júniores 2026 de Ciclismo chegou no domingo ao fim, com a realização da quinta e última prova pontuável da competição, disputada entre Sangalhos e Anadia. Rodrigo Jesus, ciclista da Academia FAPEL de Ciclismo e natural de Matos da Ranha, na freguesia de Vermoil, no concelho de Pombal, além de conquistar a vitória na corrida, foi também o vencedor desta edição da taça, que se iniciou em abril, em Odmira, passando ainda por Penafiel e Faf. As atenções estavam centradas nas contas do ranking, com Rodrigo Jesus a chegar à derradeira jornada na liderança. Na meta, a vitória foi decidida ao sprint, com Rodrigo Jesus a impor-se e a vencer, cumprindo o percurso em 2 horas, 11 minutos e 12 segundos. As operações integradas de gestão da paisagem 2.0 para as áreas florestais atingidas pela Depressão Christine em Figueiró dos Vinhos, num investimento de 203.750 euros, já foram aprovadas. O apoio, com participado a 100% até ao limite do efetivamente executado, permitirá a realização de operações de gestão florestal, com destaque para o corte, referiu a Câmara de Figueiró dos Vinhos. Estas operações vão ainda possibilitar o restabelecimento de acessos, estabilização de áreas críticas, nomeadamente através do corte e remoção do arvoredo tombado na rede viária florestal. Além disso, as operações integradas de gestão da paisagem vão assegurar o abate, remoção e transporte de material linhoso, compreendendo rechegas, tração e transporte de madeira e a gestão da biomassa residual, entre outros, acrescentou a autarquia. Segundo a Câmara de Figueiró dos Vinhos, liderada por Carlos Lopes, este instrumento de gestão será mais uma ferramenta para o restabelecimento das condições de circulação e acessibilidade na rede viária florestal, enquanto infraestrutura crítica de suporte às operações de gestão florestal e à proteção de pessoas, bens e ecossistemas. O município de Figueiró dos Vinhos sublinhou que tem procurado estar na linha da frente para a obtenção de recursos financeiros capazes de minimizar o impacto desta catástrofe e recuperar o território no âmbito dos diversos mecanismos de apoio criado pelo Governo no pós-tempestade Christine, que atingiu a região no final do dia 28 de janeiro e que deixou um elevado rastro de destruição. E assim termina este bloco informativo. Fique bem, continue na nossa companhia.
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1: O tema que trago hoje é demência. Todos nós já tivemos um familiar ou ouvimos falar de alguém com demência. Mas afinal, o que é? Com o aumento da esperança média de vida, a demência tornou-se um dos principais desafios de saúde pública da atualidade. Estima-se que milhões de pessoas em todo o mundo vivam com esta doença, que afeta não só quem recebe o diagnóstico, mas também as suas famílias e os cuidadores. É importante esclarecer que a demência não é uma doença única, mas sim um conjunto de sintomas que resultam de diferentes doenças do cérebro. Mais frequente, e talvez mais conhecida, é a doença de Alzheimer, mas existem outras formas, como a demência vascular, a demência de corpus levi e a demência frontotemporal, cada uma com as suas características específicas. Embora a perda de memória seja muitas vezes o primeiro sinal, a demência vai muito além disso. Pode provocar dificuldades na linguagem, na orientação, no raciocínio, no planeamento de tarefas do dia-a-dia e até alterações do comportamento e da personalidade. O envelhecimento é o principal fator de risco, mas a demência não é uma consequência normal da idade. Além disso, alguns fatores de risco, como a hipertensão, a diabetes, o colesterol, o tabagismo, o sedentarismo e a obesidade podem aumentar o risco de desenvolver demência. Por isso, cuidar da saúde do cérebro começa muito antes do aparecimento dos sintomas. Manter uma alimentação equilibrada, praticar exercício físico, controlar os fatores de risco cardiovascular, manter uma vida social ativa e estimular o cérebro são medidas que podem ajudar a reduzir este risco. A demência ainda não tem cura, na maioria dos casos, mas um diagnóstico precoce permite iniciar tratamento, planear os cuidados e melhorar a qualidade de vida.
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o sentido das palavras, um olhar mais positivo sobre a vida. Pode chegar o dia em que os seus pais se transformem nos seus filhos. Não será fácil para si. Não é a lógica da vida. Mesmo que seja pai, ninguém o preparou para ser pai dos seus pais. E se ainda não o é, terá que aprender as nuances desse papel para proteger aqueles que ama. Mas, se puder, sorria diante dos comentários chanis. Ouça aquela história contada tantas vezes como se fosse a primeira. Porque se chegou até aqui, ao lado dos seus pais, com a porta aberta para interferir nas suas vidas, foi porque tiveram um longo percurso de companheirismo. E por pôr-se a viver esse momento com toda a intensidade, só demonstrará o quanto é grande a sua capacidade de amar e retribuir o amor que os seus pais lhe deram. Pense nisto e seja feliz.

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2: Agora nem à tarde nem à cedo, são
3: 9:56.

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2: A inteligência artificial promete maior produtividade, mas com riscos para os mercados de trabalho, considerou o diretor-geral do Banco de Pagamentos Internacionais, BPI, Paco Hernández de Cos. O desenvolvimento da IA levanta questões fundamentais sobre o futuro do trabalho e a distribuição de rendimentos. Até agora, essas deslocações laborais tão drásticas ainda não ocorreram em grande escala, mas há sinais de que vão ocorrer ajustamentos, advertiu Hernández de Cos na Assembleia Geral Anual da instituição na cidade suíça de Basileia. As indústrias dos Estados Unidos da América, com a maior exposição à IA, registaram um crescimento de emprego menor do que outras indústrias menos expostas. Por isso, a transição para uma economia mais produtiva impulsionada pela IA acarreta riscos, diz o Banco dos Bancos Centrais no relatório anual. A IA encontra aplicações em mais tarefas e ocupações e pode intensificar a perda de emprego. Não está claro se a IA cria novos empregos ou amplia suficientemente a procura dos existentes para compensar os destruídos. As implicações para a política monetária dependerão de como essas tensões forem resolvidas. Se a IA aumentar a produtividade de forma permanente, a economia pode sustentar um crescimento do consumo mais

0: elevado e a taxa de juro natural aumenta. Mas se a automação induzida pela IA deslocar o rendimento do trabalho e do consumo, diminuindo os incentivos para inovar, um estrangulamento na procura pode se tornar uma restrição vinculativa para o crescimento. Neste caso, a taxa natural dos bancos centrais seria mais baixa devido à queda da procura. A IA também tem implicações para a inflação, podendo aumentá-la, mas também reduzi-la, segundo o Banco dos Bancos Centrais. Os enormes investimentos realizados em IA, principalmente nos Estados Unidos da América, criam pressões inflacionistas. As cinco maiores hiperescaladoras, que são as maiores empresas de tecnologia de serviços em nuvem, como a Amazon, Microsoft, Google, Oracle e IBM, vão gastar mais de US$1 bilhão em investimentos relacionados com a IA, segundo números do BPI. Até agora, a IA tem impulsionado o crescimento através de canais reais e financeiros, mas a pergunta é se isso pode ser mantido. Pode ocorrer uma forte queda nos preços das ações de empresas relacionadas com a IA se as taxas de juros subirem ou se os resultados da IA forem decepcionantes, algo que também afetaria o crédito privado com o qual a IA é financiada e poderia endurecer muito as condições financeiras.
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0: Bom dia, agora são
2: 10 e 15.

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2: Quando se fala em colesterol, é comum pensar que tudo depende dos alimentos que comemos. No entanto, a realidade é mais complexa. O nosso organismo produz naturalmente colesterol, sobretudo no fígado. E essa produção representa uma parte importante do colesterol presente no sangue. A alimentação influencia, mas não é o único fator. O consumo frequente de gorduras saturadas e gorduras trans podem aumentar os níveis de colesterol LDL, conhecido como mau colesterol. Por outro lado, alimentos ricos em fibra, como aveia, leguminosas, frutas e vegetais, ajudam a reduzir a sua absorção. A prática regular de exercício físico, o peso corporal, a genética e até o tabagismo também desempenham um papel importante. Por isso, ter colesterol elevado não significa necessariamente que a pessoa coma muitos alimentos ricos em colesterol. Em geral, o mais importante é olhar para o padrão alimentar e para o estilo de vida como um todo, em vez de culpar um único alimento.
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1: A 14 de agosto de 1385 ocorre a Batalha de Aljubarrota entre tropas portuguesas comandadas por João I de Portugal e castelhanas lideradas por João I de Castela, terminando com a crise de 1383-1385 em Portugal. A batalha deu-se no campo de São Jorge, nas imediações da vila de Aljubarrota, entre as localidades de Leiria e Alcobaça. Como agradecimento pela vitória na Batalha de Aljubarrota, Dom João I mandou edificar o Mosteiro da Batalha. A 14 de agosto de 1890 é inaugurada uma grande sala de espetáculos, o novo Coliseu dos Recreios. O Coliseu dos Recreios assumiu-se sempre como uma sala de espetáculos popular, estabelecendo preços baixos e apresentando espetáculos de diversos tipos, entre os quais a ópera. O Coliseu evidenciou-se especialmente no campo da ópera durante a Primeira República. A 14 de agosto de 1946 nasce Larry Graham. É um músico, compositor, cantor e produtor musical americano a quem se atribui a invenção da técnica de bater com o pulgar nas cordas do baixo elétrico, usualmente designada pelo termo slapping, ou conforme definição do próprio artista, thumping and plunking. É especialmente conhecido como o baixista da banda Sly and the Family Stone, que influenciou o funk e o soul psicadélico nos anos 70 do século XX. Foi ainda o fundador e principal figura da banda Graham Central Station.
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2: Olá, seja bem-vindo a mais um Pombal em Agenda, com várias sugestões para que aproveite bem este fim de semana, que, como é natural, no 15 de agosto, tem muitas festas a acontecerem pelo concelho. Nesta rúbrica vou-lhe dar conta de 5 delas. Mas antes, digo-lhe que sexta-feira, às 21h30, pode assistir a mais uma iniciativa do Contos ao Luar, desta vez com a narradora convidada Benita Prieto, curadora, consultora, produtora e mediadora de projetos de leitura, atriz, escritora e contadora de histórias, natural do Rio de Janeiro, atualmente a residir em Alhandra, onde tem participado em ações de promoção de leitura e narração de histórias. Esta é uma iniciativa gratuita que se realiza no Largo da Biblioteca Municipal. No sábado, às 19h, no Jardim do Cardal, decorre mais um espetáculo integrado na programação do Festival Sete Sóis, Sete Luas 2026, desta vez com o espetáculo Borderline, da companhia Cirque Entre Nu, de Espanha. Nascido em 2017, este é um coletivo de artistas circenses de diferentes origens e experiências, unidos pela paixão pelo mastro chinês. A entrada é também gratuita. E passando então às festas, começamos com as festas do Lourissal. Começam esta quinta-feira, mas vamos falar do programa a partir de sexta, dia em que se realiza a missa no convento em honra de Nossa Senhora da Boa Morte, seguida de Procissão das Velas, que é acompanhada pela Sociedade Filarmónica Lourissalense, Banda Filarmónica da Ilha e Filarmónica da Guia. Depois, à meia-noite, atuam os Némanos e, a partir da 1h30 da manhã, o DJ Lino F. Já no sábado, a partir das 8 da manhã, começa a feira de velharias e antiguidades. Às 12 horas abrem as tasquinhas e às 15 há missa no convento em honra de Nossa Senhora da Boa Morte, seguida de procissão com a participação da Sociedade Filarmónica Lourissalense e a presença da Guarda de Honra a Cavalo pela Guarda Nacional Republicana. Às 17 tem lugar o 41º Festival de Folclore do Rancho Folclórico e Etnográfico do Lourissal, que conta com a presença do Rancho Anfitrião e ainda do Rancho Folclórico da Casa do Povo de Conceição de Faro, o Rancho Folclórico de Vinhó, Gouveia e o Rancho Folclórico Rosas do Lis, da Carreira, Leiria. Às 23 horas atuam os Bandidos do Cante. A partir da meia-noite e meia, é a vez de Eduardo Patrão, com música dos anos 70, 80 e 90, e às 2 da manhã, o DJ NS. Para finalizar a festa, no domingo, as tasquinhas abrem ao meio-dia e às 4h30 da tarde atua o grupo de cavaquinhos do Lourissal e o grupo de cavaquinhos São Félix da Marinha. Segue-se às 18h a atuação dos grupos de dança We Love Dance e The Greens. As tasquinhas reabrem às 19h e às 19h30 há uma arruada com os Toca Sem Dó. Às 22h30 o espetáculo é com os Toca e Dança e a partir da meia-noite e meia, DJ Nuno Fernandes. Outra festa deste fim de semana é a festa em honra de Nossa Senhora da Conceição na Redinha. Na sexta-feira, o baile é com Big Jovem a partir das 22h30.

0: 20h30, enquanto no sábado a quermesse abre às 20h e à noite às 22h30 há baile com o grupo Jovi Music. No domingo, a alvorada é com os gaiteiros Os Rodinas, às 9h, às 15h chega a banda Filarmónica Ilhense, que participa depois na procissão que se realiza após a missa das 16h. Às 18h atua o Rancho Folclórico da Redinha, às 19h há Febras e Sardinhada e às 20h baile com Arthur João. Também na freguesia da Redinha, celebra-se em honra de Nossa Senhora do Pranto em Jagardo. Na sexta-feira, há baile com André Cardoso, a partir das 22h. No sábado, chega a banda Filarmónica de Monte Redondo às 10h. Às 15h, há missa em honra de Nossa Senhora do Pranto, seguida de procissão. Às 16h30, é as vendas dos Andores. Às 17h30, atua o Rancho Folclórico e Artístico de Antões e o grupo de danças e cantares de Pousadas Vedras. Às 22h, há baile com Big Jovem. Depois, no domingo, o Arraial abre às 14h e às 17h há uma garraiada com animais da ganadaria Tonecas. Às 19h há Sardinhada e Febras e às 21h baile com o do Big Banda. Também em festa está a Charneca, aqui bem perto da cidade de Pombal. Na sexta-feira há baile com Graciano Ricardo até ao sol nascer, havendo apenas uma pausa às 21h30 para a marcha da Charneca fazer a sua exibição. Depois, no sábado, há uma arruada com a Filarmónica Artística Pombalense às 10h, às 15h há missa seguida de procissão e às 17h um concerto da Filarmónica, às 19h baile com Nelson Marto e às 22h30 espetáculo com Tony das Carreiras e suas filhas. Finalmente, no domingo, a arruada é com os gaiteiros da ocasião, a partir das 9h30 às 15h à missa, e a seguir, o Festival de Folclore, que vai contar com a participação do Rancho Folclórico da Charneca, do Grupo Folclórico As Padeirinhas de Mor de Amarante, do Rancho Folclórico 5 Estrelas de Abril, bairro do Isaías, de Grândola, do Rancho Folclórico Flores de Primavera, da Ortigosa, e do Rancho Folclórico Camponesas, da Mata Mourisca. Às 19h há Porco no Espeto e às 21h30 baile com Big Jovem. E finalmente, falo-lhe também das festas de São Simão de Litém, em honra do Sagrado Coração de Jesus e de Nossa Senhora do Rosário. Sexta-feira decorre um festival de petiscos, com música ambiente. No sábado, há arruada a partir das 9h, e missa e procissão das velas às 20h30. Depois pode ver as atuações da banda Mercúrio e do tributo ao rock português com Alex e companhia. No domingo, a arruada com a banda Filarmónica da Bajoca é às 10h, às 15h30 dá-se a recepção de Andores e às 16h a missa solene e procissão. Após a missa haverá jogos tradicionais, às 17h45 atua a banda Filarmónica da Bajoca, haverá também gigantones e às 19h atua o grupo Fado Alegre. Às 20h30 é a vez do Rancho Folclórico Rosas do Mondego fazer a sua atuação e às 21h30 atua o artista Tiago Silva. No recinto haverá também insufláveis. E eram estas então as sugestões que tinha para si. Já sabe que se tiver algum evento para destacar na sua terra, pode-nos fazer chegar a informação através da nossa página de Facebook ou por mensagem para geral@pombal97.com. Aproveite as sugestões que aqui lhe deixei. Viva a cultura no seu concelho.
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8: Tomás é um escritor de algum sucesso que, num frio dia de inverno, atropela acidentalmente uma criança. Apesar de não ter tido culpa direta no acidente, aquele momento vai marcar drasticamente a sua vida. E incapaz de lidar com o sentimento de culpa que o persegue para onde quer que vá, Tomás sente-se cair num buraco sem fundo. O único escape para a sua depressão é a escrita, onde, contra todas as possibilidades, encontra um sucesso inesperado. Até que, 12 anos depois do acontecido, reencontra Christopher, o irmão mais velho da criança.

0: atropelada. Estreado no Festival de Cinema de Berlim, Tudo Vai Ficar Bem é um filme dramático sobre luto e necessidade de redenção. E é a sugestão de hoje do 90 em Cine.
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3: 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Conhece a nossa rubrica Pombal em Agenda? O Nuno Oliveira conta-lhe tudo o que acontece em Pombal e já sabe que durante o fim de semana, Pombal não para. Esteja atento.

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1: Quando pensamos em empreendedorismo, estamos a falar do processo de implementar novos negócios ou mudanças em empresas que já existem. Tem a ver com novidades, com mudança, com melhorias, inovação e visão de futuro. Pessoas que conseguem ter um pensamento empreendedor costumam ter uma capacidade de disciplina muito grande. O principal motivo para essa ambição, pela disciplina, é a vontade de realizar. Pessoas com ideias diferentes, ainda que boas, tendem a ser taxadas como idealistas demais, às vezes até malucas. Na maioria das vezes, elas só estão a ver as coisas que as outras pessoas não estão, muitas vezes por estarem na sua zona de conforto. Nesse sentido, colocar em prática ideias que estão a ser desacreditadas exige organização e disciplina.
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1: E agora, dou-lhe um cheirinho da próxima música.

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5: E o relógio marca agora
6: 11:23.

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1: Cubra a sua piscina quando não é utilizada e assim pode reduzir a perda de água por evaporação em 90%. Assim reduz também a quantidade de água quando voltar a enchê-la. Uma piscina de tamanho normal, com exposição média ao sol e ao vento, perde aproximadamente 3.750 litros de água por mês, o suficiente para satisfazer o consumo de uma família de 4 pessoas quase um ano e meio.
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3: Olá, chamo-me Sandra e estou em viagem para Pombal. Gostava de ouvir os Queen.

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1: Foi polémica na força policial francesa a substituição do Renault Megane RS por um Seat Leon Cupra. Mas a troca tem dado os seus frutos, como aconteceu na região do Alto Savoia, bem junto à Suíça. Afinal, o desportivo de 310 cavalos conseguiu capturar um McLaren Artura de 700 cavalos quando este acelerava para além dos limites legais na autoestrada A41 que liga Genebra a Marselha. O condutor acusou positivo ao consumo de cocaína e haxixe, mas as surpresas não se ficaram por aqui. Numa revista ao McLaren Artura, foi descoberta uma pistola de calibre de guerra alterada para ser ainda mais letal. A notícia foi avançada pela própria Gendarmerie Nationale no Facebook, mas, por explicar, está como é que o Seat Leon Cupra, com menos de metade da potência do superdesportivo, conseguiu apanhar o McLaren.
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3: E o relógio marca agora
4: 11:50. Noventa e sete.

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1: Me and Julio, Down by the Schoolyard, é uma canção escrita e composta pelo cantor e compositor norte-americano Paul Simon. Foi o segundo single do seu segundo álbum de estúdio, que tem o seu nome, lançado em maio de 1972. É uma história sobre dois rapazes, o autor e Júlio, que infringiram uma lei, embora essa lei, que foi violada, não esteja especificada na canção. Quando a Mamã Pijama descobriu o que eles fizeram, foi à esquadra denunciá-los pelo crime cometido. Os indivíduos acabaram sendo presos, mas foram libertados a seguir, depois de um padre radical ter intercedido por eles. Há muito que o significado e as referências da canção suscitam o debate. Numa entrevista, a 20 de julho de 1972, para a revista

Rolling Stone, John Landau perguntou a Paul Simon o que é que a mamã viu, pois o mundo inteiro está interessado em saber. Mas Simon respondeu que não fazia ideia do que era. Imaginava que fosse algo sexual, talvez, mas nunca se deu ao trabalho de descobrir o que era, uma vez que para ele não tinha qualquer importância. Mais recentemente, em outubro de 2010, Paul Simon descreveu a canção como um pouco de doggerel, uma poesia irregular na rima e no ritmo, muitas vezes utilizada propositadamente para criar um efeito burlesco ou cómico. Quanto ao padre radical, pensa-se que é uma referência a Daniel Berrigan, um padre jesuíta, ativista anti-guerra, pacifista, dramaturgo, poeta e autor, que, por coincidência ou não, apareceu na capa da revista Time em 25 de janeiro de 1971, uma data relativamente próxima daquela em que a música foi escrita. A canção atingiu o 6º lugar na tabela RPM Top Singles do Canadá e foi número 15 no UK Single Chart. Nos Estados Unidos, não foi além do número 22 na tabela das 100 melhores da Billboard.

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1: Quanto a horas, saiba que agora são 12:19.

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1: Incêndio no Conselho de Pombal fez 5 desalojados. Saiba mais pormenores já a seguir.
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1: Um incêndio atingiu, no final da tarde de quarta-feira, 2 vivendas geminadas em Pinhete, na freguesia de Santiago de Litém, deixando 5 pessoas desalojadas. De acordo com o Centro de Operações e Socorro de Leiria, o alerta foi dado pelas 18h10, tendo acorrido ao local 3 corporações de bombeiros, as de Pombal, Vieira de Leiria e Ortigosa, e ainda a Proteção Civil Municipal e a GNR, num total de 10 viaturas e 20 operacionais. Pouco depois das 22 horas, ainda permaneciam no local alguns bombeiros em operações de rescaldo e controlo. A mesma fonte referiu desconhecer a existência de feridos, estando as causas das chamas em investigação por parte das autoridades competentes. Antes, pelas 16h39, um outro incêndio habitacional, desta vez em Facaia, a poucos quilómetros da Silveirinha Pequena, na freguesia do Carriço, também no município de Pombal, mobilizou 18 operacionais e 6 veículos das corporações de bombeiros de Pombal e de Vieira de Leiria. A GNR tomou conta da ocorrência e, de acordo com o CDOS de Leiria, não havia conhecimento de feridos nem de desalojados. A instalação de uma tenda de grandes dimensões, equipada com uma pista curta, está em cima da mesa para garantir a continuidade do atletismo de inverno em Pombal, depois de o pavilhão do Expo Centro ter ficado inutilizado na sequência dos danos provocados pela tempestade Christine. A solução foi apresentada numa reunião realizada na semana passada, que juntou o município de Pombal, a Federação Portuguesa de Atletismo, a Associação Distrital de Atletismo de Leiria e a empresa ET Sports. O encontro teve como objetivo encontrar uma alternativa para a prática do atletismo durante os meses de inverno, face à perda do espaço que nos últimos anos assumiu um papel de referência para a modalidade. A proposta passa pela montagem de uma estrutura de grandes dimensões, com capacidade para albergar uma pista curta e assegurar condições para a realização de treinos, estágios e competições. Foi apresentado um orçamento considerado execuível, mas a concretização da solução está dependente do apoio financeiro conjunto do município de Pombal e do governo. A criação de uma estrutura provisória é uma possibilidade que está em cima da mesa, adiantou o vereador da Câmara de Pombal com o pelour do desporto, Marco Ferreira, acrescentando que em relação à pista de atletismo está ainda em avaliação a curva que ficou danificada pela queda dos destroços, assim como a possibilidade já avançada pela Federação de conseguir uma pista em Espanha. Segundo o autarca, Pombal é a capital do atletismo de inverno, pelo que está disponível para tentar arranjar uma solução para continuar a dar essa resposta ao atletismo nacional. Do lado da Federação Portuguesa de Atletismo, esta infraestrutura é um pilar fulcral para o atletismo nacional, acolhendo anualmente diversos campeonatos nacionais e estágios de preparação. A direção da Federação e a Autarquia de Pombal demonstraram total convergência de esforços para acelerar o processo de recuperação do espaço, garantindo que os atletas disponham das condições de treino e competição com a máxima segurança e brevidade, detalha a Federação Portuguesa de Atletismo numa nota de imprensa. A Taça de Portugal de Júniores 2026 de Ciclismo chegou no domingo ao fim, com a realização da quinta e última prova pontuável da competição, disputada entre Sangalhos e Anadia. Rodrigo Jesus, ciclista da Academia FAPEL de Ciclismo e natural de Matos da Ranha, na freguesia de Vermoil, no concelho de Pombal, além de conquistar a vitória na corrida, foi também o vencedor desta edição da taça, que se iniciou em abril, em Odmira, passando ainda por Penafiel e Faf. As atenções estavam centradas nas contas do ranking, com Rodrigo Jesus a chegar à derradeira jornada na liderança. Na meta, a vitória foi decidida ao sprint, com Rodrigo Jesus a impor-se e a vencer, cumprindo o percurso em 2 horas 11 minutos e 12 segundos. As operações integradas de gestão da paisagem 2.0 para as áreas florestais atingidas pela depressão Christine em Figueiró dos Vinhos Num investimento de 203.750 euros, já foram aprovadas o apoio, com participado a 100% até ao limite do efetivamente executado, permitirá a realização de operações de gestão florestal, com destaque para o corte, referiu a Câmara de Figueiró dos Vinhos. Estas operações vão ainda possibilitar o restabelecimento de acessos, estabilização de áreas críticas, nomeadamente através do corte e remoção do arvoredo tombado na rede viária florestal. Além disso, as operações integradas de gestão da paisagem vão assegurar o abate, remoção e transporte de material linhoso, compreendendo rechegas, tração e transporte de madeira e a gestão da biomassa residual, entre outros, acrescentou a autarquia. Segundo a Câmara de Figueiró dos Vinhos, liderada por Carlos Lopes, este instrumento de gestão será mais uma ferramenta para o restabelecimento das condições de circulação e acessibilidade na rede viária florestal, enquanto infraestrutura crítica de suporte às operações de gestão florestal e à proteção de pessoas, bens e ecossistemas. O município de Figueiró dos Vinhos sublinhou que tem procurado estar na linha da frente para a obtenção de recursos financeiros capazes de minimizar o impacto desta catástrofe e recuperar o território no âmbito dos diversos mecanismos de apoio criado pelo Governo no pós-tempestade Kristin, que atingiu a região no final do dia 28 de janeiro e que deixou um elevado rastro de destruição. E assim termina este bloco informativo. Fique bem. Continuo na nossa companhia.
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1: A Croácia possui vários parques nacionais, mas um dos mais visitados é o Parque Nacional de Krka, situado na região da Dalmácia, no sul do país. Criado em 1985, o parque protege o rico Krka e os ecossistemas que se desenvolveram ao longo do seu percurso. A maior atração são as cascatas formadas por barreiras naturais de travertino, uma rocha calcária que continua a formar-se graças à ação da água e de organismos microscópicos. O parque pode ser explorado através de passadiços de madeira e percursos pedestres que permitem observar de perto a riqueza natural da região. Além das paisagens, o Parque Nacional de Krka mostra como a natureza e a história convivem na Croácia. No interior da área protegida, existem antigos moinhos de água restaurados, pequenas aldeias históricas e vestígios da utilização tradicional da força do rio para produzir farinha e outros bens.
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2: Nem é tarde, nem é cedo. São
3: meio-dia e 45.

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1: Se fosse para escolher entre um jantar delicioso num restaurante de 5 estrelas ou uma boa noite de sexo, qual seria a sua opção? Pense bem. Imagine o seu prato favorito a ser preparado por um bom chefe de cozinha. Já escolheu? Pois bem. A maioria das mulheres, pasme-se ou não, prefere o jantar. Isso foi o que mostrou uma pesquisa com 12 mil pessoas de todo o mundo. No geral, para 60% dos homens e mulheres que participaram do estudo, comer dá tanto prazer como fazer amor. Não que o sexo esteja em baixa. Segundo os investigadores, uma das explicações é que as pessoas tendem a identificar as suas opções gastronómicas com a própria personalidade. Não é à toa que 70% dos participantes contaram que as suas escolhas na cozinha mostram parte dos seus valores. Por isso, quando comem bem, sentem-se mais ligadas aos seus princípios e é por isso que o prazer de um jantar parece tão bom quanto o sexo. Ainda de acordo com os investigadores, as pessoas sentem-se bem com elas mesmas quando comem produtos frescos e até um pouco superiores a quem consome apenas comida processada. O que comemos e o que escolhemos não comer é um testemunho diário de quem somos e como vivemos as nossas vidas.
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0: 13 e 1. 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
1: Foi polémica na força policial francesa a substituição do Renault Megane RS por um Seat Leon Cupra. Mas a troca tem dado os seus frutos, como aconteceu na região do Alto Savoia, bem junto à Suíça. Afinal, o desportivo de 310 cavalos conseguiu capturar um McLaren Artura de 700 cavalos quando este acelerava para além dos limites legais na autoestrada A41 que liga Genebra a Marselha. O condutor acusou positivo ao consumo de cocaína e haxixe, mas as surpresas não se ficaram por aqui. Numa revista ao McLaren Artura, foi descoberta uma pistola de calibre de guerra alterada para ser ainda mais letal. A notícia foi avançada pela própria Gendarmerie Nationale no Facebook, mas por explicar, está como é que o Seat Leon Cupra, com menos de metade da potência do superdesportivo, conseguiu apanhar o McLaren.
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3: Não se atrase, são 14h31.

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2: Quando se fala em colesterol, é comum pensar que tudo depende dos alimentos que comemos. No entanto, a realidade é mais complexa. O nosso organismo produz naturalmente colesterol, sobretudo no fígado. E essa produção representa uma parte importante do colesterol presente no sangue. A alimentação influencia, mas não é o único fator. O consumo frequente de gorduras saturadas e gorduras trans podem aumentar os níveis de colesterol LDL, conhecido como mau colesterol. Por outro lado, alimentos ricos em fibra, como aveia, leguminosas, frutas e vegetais, ajudam a reduzir a sua absorção. A prática regular de exercício físico, o peso corporal, a genética e até o tabagismo também desempenham um papel importante. Por isso, ter colesterol elevado não significa necessariamente que a pessoa coma muitos alimentos ricos em colesterol. Em geral, o mais importante é olhar para o padrão alimentar e para o estilo de vida como um todo, em vez de culpar um único alimento.
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0: 15 e 3. 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

0: Piscina de tamanho normal, com exposição média ao sol e ao vento, perde aproximadamente 3.750 litros de água por mês, o suficiente para satisfazer o consumo de uma família de 4 pessoas quase um ano e meio.
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3: Nesta tarde de sexta-feira temos também sugestões para que possa passar este próximo fim de semana em Pombal em grande. É o Nuno Oliveira que lhe vai trazendo o Pombal em Agenda com sugestões para passar no Conselho de Pombal nas mais diversas atividades. Desde cultura, desporto, enfim, tudo e mais alguma coisa passa por aqui. Não esqueça, até hoje, Pombal em Agenda, Nuno Oliveira traz-lhe sugestões para passar um grande fim de semana no Conselho de Pombal.

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1: Quando pensamos em empreendedorismo, estamos a falar do processo de implementar novos negócios ou mudanças em empresas que já existem. Tem a ver com novidades, com mudança, com melhorias, inovação e visão de futuro. Pessoas que conseguem ter um pensamento empreendedor costumam ter uma capacidade de disciplina muito grande. O principal motivo para essa ambição, pela disciplina, é a vontade de realizar. Pessoas com ideias diferentes, ainda que boas, tendem a ser taxadas como idealistas demais, às vezes até malucas. Na maioria das vezes, elas só estão a ver as coisas que as outras pessoas não estão, muitas vezes por estarem na sua zona de conforto. Nesse sentido, colocar em prática ideias que estão a ser desacreditadas exige organização e disciplina.
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1: Boa tarde. Quanto a horas, são agora
2: 15 e 18.

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1: Incêndio no concelho de Pombal fez 5 desalojados. Saiba mais pormenores já a seguir.
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1: Um incêndio atingiu, no final da tarde de quarta-feira, duas vivendas geminadas em Pinhete, na freguesia de Santiago de Litém, deixando 5 pessoas desalojadas. De acordo com o Centro de Operações e Socorro de Leiria, o alerta foi dado pelas 18h10, tendo acorrido ao local 3 corporações de bombeiros, as de Pombal, Vieira de Leiria e Ortigosa, e ainda a Proteção Civil Municipal e a GNR, num total de 10 viaturas e 20 operacionais. Pouco depois das 22 horas, ainda permaneciam no local alguns bombeiros em operações de rescaldo e controlo. A mesma fonte referiu desconhecer a existência de feridos, estando as causas das chamas em investigação por parte das autoridades competentes. Antes, pelas 16h39, um outro incêndio habitacional, desta vez em Facaia, a poucos quilómetros da Silveirinha Pequena, na freguesia do Carriço, também no município de Pombal, mobilizou 18 operacionais e 6 veículos das corporações de bombeiros de Pombal e de Vieira de Leiria. A GNR tomou conta da ocorrência e, de acordo com o CDOS de Leiria, não havia conhecimento de feridos nem de desalojados. A instalação de uma tenda de grandes dimensões, equipada com uma pista curta, está em cima da mesa para garantir a continuidade do atletismo de inverno em Pombal, depois de o pavilhão do Expo Centro ter ficado inutilizado na sequência dos danos provocados pela tempestade Christine. A solução foi apresentada numa reunião realizada na semana passada, que juntou o município de Pombal, a Federação Portuguesa de Atletismo, a Associação Distrital de Atletismo de Leiria e a empresa ET Sports. O encontro teve como objetivo encontrar uma alternativa para a prática do atletismo durante os meses de inverno, face à perda do espaço que nos últimos anos assumiu um papel de referência para a modalidade. A proposta passa pela montagem de uma estrutura de grandes dimensões, com capacidade para albergar uma pista curta e assegurar condições para a realização de treinos, estágios e competições. Foi apresentado um orçamento considerado execuível, mas a concretização da solução está dependente do apoio financeiro conjunto do município de Pombal e do governo. A criação de uma estrutura provisória é uma possibilidade que está em cima da mesa, adiantou o vereador da Câmara de Pombal com o pelouro do desporto, Marco Ferreira, acrescentando que em relação à pista de atletismo está ainda em avaliação a curva que ficou danificada pela queda dos destroços, assim como a possibilidade já avançada pela Federação de conseguir uma pista em Espanha. Segundo o autarca, Pombal é a capital do atletismo de inverno, pelo que está disponível para tentar arranjar uma solução para continuar a dar essa resposta ao atletismo nacional. Do lado da Federação Portuguesa de Atletismo, esta infraestrutura é um pilar fulcral para o atletismo nacional, acolhendo anualmente diversos campeonatos nacionais e estágios de preparação. A direção da Federação e a Autarquia de Pombal demonstraram total convergência de esforços para acelerar o processo de recuperação do espaço, garantindo que os atletas disponham das condições de treino e competição com a máxima segurança e brevidade, detalha a Federação Portuguesa de Atletismo numa nota de imprensa. A Taça de Portugal de Júniores 2026 de Ciclismo chegou no domingo ao fim, com a realização da quinta e última prova pontuável da competição, disputada entre Sangalhos e Anadia. Rodrigo Jesus, ciclista da Academia FAPEL de Ciclismo e natural de Matos da Ranha, na freguesia de Vermoil, no concelho de Pombal, além de conquistar a vitória na corrida, foi também o vencedor desta edição da taça, que se iniciou em abril, em Odmira, passando ainda por Penafiel e Faf. As atenções estavam centradas nas contas do ranking, com Rodrigo Jesus a chegar à derradeira jornada na liderança. Na meta, a vitória foi decidida ao sprint, com Rodrigo Jesus a impor-se e a vencer, cumprindo o percurso em 2 horas 11 minutos e 12 segundos. As operações integradas de gestão da paisagem 2.0 para as áreas florestais atingidas pela depressão Christine em Figueiró dos Vinhos, num investimento de 203.750 euros, já foram aprovadas. O apoio, comparticipado a 100% até ao limite do efetivamente executado, permitirá a realização de operações de gestão florestal, com destaque para o corte, referiu a Câmara de Figueiró dos Vinhos. Estas operações vão ainda possibilitar o restabelecimento de acessos, estabilização de áreas críticas, nomeadamente através do corte e remoção do arvoredo tombado na rede viária florestal. Além disso, as operações integradas de gestão da paisagem vão assegurar o abate, remoção e transporte de material linhoso, compreendendo rechegas, tração e transporte de madeira e a gestão da biomassa residual, entre outros, acrescentou a autarquia. Segundo a Câmara de Figueiró dos Vinhos, liderada por Carlos Lopes, este instrumento de gestão será mais uma ferramenta para o restabelecimento das condições de circulação e acessibilidade na rede viária florestal, enquanto infraestrutura crítica de suporte às operações de gestão florestal e à proteção de pessoas, bens e ecossistemas. O município de Figueiró dos Vinhos sublinhou que tem procurado estar na linha da frente para a obtenção de recursos financeiros capazes de minimizar o impacto desta catástrofe e recuperar o território no âmbito dos diversos mecanismos de apoio criado pelo Governo no pós-tempestade Kristin, que atingiu a região no final do dia 28 de janeiro e que deixou um elevado rastro de destruição. E assim termina este bloco informativo. Fique bem, continue na nossa companhia.
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4: E o relógio marca agora
5: 15:43.

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1: O tema que trago hoje é demência. Todos nós já tivemos um familiar ou ouvimos falar de alguém com demência. Mas afinal, o que é? Com o aumento da esperança média de vida, a demência tornou-se um dos principais desafios de saúde pública da atualidade. Estima-se que milhões de pessoas em todo o mundo vivam com esta doença, que afeta não só quem recebe o diagnóstico, mas também as suas famílias e os cuidadores. É importante esclarecer que a demência não é uma doença única, mas sim um conjunto de sintomas que resultam de diferentes doenças do cérebro. Mais frequente, e talvez mais conhecida, é a doença de Alzheimer, mas existem outras formas, como a demência vascular, a demência de corpos de Lewy e a demência frontotemporal, cada uma com as suas características específicas. Embora a perda de memória seja muitas vezes o primeiro sinal, a demência vai muito além disso. Pode provocar dificuldades na linguagem, na orientação, no raciocínio, no planeamento de tarefas do dia-a-dia e até alterações do comportamento e da personalidade. O envelhecimento é o principal fator de risco, mas a demência não é uma consequência normal da idade. Além disso, alguns fatores de risco, como a hipertensão, a diabetes, o colesterol, o tabagismo, o sedentarismo e a obesidade, podem aumentar o risco de desenvolver demência. Por isso, cuidar da saúde do cérebro começa muito antes do aparecimento dos sintomas. Manter uma alimentação equilibrada, praticar exercício físico, controlar os fatores de risco cardiovascular, manter uma vida social ativa e estimular o cérebro são medidas que podem ajudar a reduzir este risco. A demência ainda não tem cura, na maioria dos casos, mas um diagnóstico precoce permite iniciar tratamento, planear os cuidados e melhorar a qualidade de vida.
2: 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Quer saber quantos graus estão agora em Pombal?
3: 26 graus.

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8: Tomás é um escritor de algum sucesso que, num frio dia de inverno, atropela acidentalmente uma criança. Apesar de não ter tido culpa direta no acidente, aquele momento vai marcar drasticamente a sua vida. E incapaz de lidar com o sentimento de culpa que o persegue para onde quer que vá, Tomás sente-se cair num buraco sem fundo. O único escape para a sua depressão é a escrita, onde, contra todas as possibilidades, encontra um sucesso inesperado. Até que, 12 anos depois do acontecido, reencontra Christopher, o irmão mais velho da criança atropelada. Estreado no Festival de Cinema de Berlim, Tudo Vai Ficar Bem é um filme dramático sobre luto e necessidade de redenção. E é a sugestão de hoje do 90 e Cine.
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10: O relógio marca agora
11: 16 e 16.

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1: Se fosse para escolher entre um jantar delicioso num restaurante de 5 estrelas ou uma boa noite de sexo, qual seria a sua opção? Pense bem. Imagine o seu prato favorito a ser preparado por um bom chefe de cozinha. Já escolheu? Pois bem. A maioria das mulheres, pasme-se ou não, prefere o jantar. Isso foi o que mostrou uma pesquisa com 12 mil pessoas de todo o mundo. No geral, para 60% dos homens e mulheres que participaram do estudo, comer dá tanto prazer como fazer amor. Não que o sexo esteja em baixa. Segundo os investigadores, uma das explicações é que as pessoas tendem a identificar as suas opções gastronómicas com a própria personalidade. Não é à toa que 70% dos participantes contaram que as suas escolhas na cozinha mostram parte dos seus valores. Por isso, quando comem bem, sentem-se mais ligadas aos seus princípios e é por isso que o prazer de um jantar parece tão bom quanto o sexo. Ainda de acordo com os investigadores, as pessoas sentem-se bem com elas mesmas quando comem produtos frescos e até um pouco superiores a quem consome apenas comida processada. O que comemos e o que escolhemos não comer é um testemunho diário de quem somos e como vivemos as nossas vidas.
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o sentido das palavras, um olhar mais positivo sobre a vida. Pode chegar o dia em que os seus pais se transformem nos seus filhos. Não será fácil para si. Não é lógica da vida. Mesmo que seja pai, ninguém o preparou para ser pai dos seus pais. E se ainda não o é, terá que aprender as nuances desse papel para proteger aqueles que ama. Mas, se puder, sorria diante dos comentários chanis. Ouça aquela história contada tantas vezes como se fosse a primeira. Porque se chegou até aqui, ao lado dos seus pais, com a porta aberta para interferir nas suas vidas, foi porque tiveram um longo percurso de companheirismo. E por pôr-se a viver esse momento com toda a intensidade, só demonstrará o quanto é grande a sua capacidade de amar e retribuir o amor que os seus pais lhe deram. Pense nisto e seja feliz.

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6: Quer saber que horas são?
7: 16:42.

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2: A inteligência artificial promete maior produtividade, mas com riscos para os mercados de trabalho, considerou o diretor-geral do Banco de Pagamentos Internacionais, BPI, Paco Hernández de Cos. O desenvolvimento da IA levanta questões fundamentais sobre o futuro do trabalho e a distribuição de rendimentos. Até agora, essas deslocações laborais tão drásticas ainda não ocorreram em grande escala, mas há sinais de que vão ocorrer ajustamentos, advertiu Hernández de Cos na Assembleia Geral Anual da instituição na cidade suíça de Basileia. As indústrias dos Estados Unidos da América, com a maior exposição à IA, registaram um crescimento de emprego menor do que outras indústrias menos expostas. Por isso, a transição para uma economia mais produtiva impulsionada pela IA acarreta riscos, diz o Banco dos Bancos Centrais no relatório anual. A IA encontra aplicações em mais tarefas e ocupações e pode intensificar a perda de emprego. Não está claro se a IA cria novos empregos ou amplia suficientemente a procura dos existentes para compensar os destruídos. As implicações para a política monetária dependerão de como essas tensões forem resolvidas. Se a IA aumentar a produtividade de forma permanente, a economia pode sustentar um crescimento do consumo mais elevado e a taxa de juro natural aumenta. Mas se a automação induzida pela IA deslocar o rendimento do trabalho e do consumo, diminuindo os incentivos para inovar, um estrangulamento na procura pode se tornar uma restrição vinculativa para o crescimento. Neste caso, a taxa natural dos bancos centrais seria mais baixa devido à queda da procura. A IA também tem implicações para a inflação, podendo aumentá-la, mas também reduzi-la, segundo o Banco dos Bancos Centrais. Os enormes investimentos realizados em IA, principalmente nos Estados Unidos da América, criam pressões inflacionistas. As cinco maiores hiperescaladoras, que são as maiores empresas de tecnologia de serviços em nuvem, como a Amazon, Microsoft, Google, Oracle e IBM, vão gastar mais de US$1 bilhão em investimentos relacionados com a IA, segundo números do BPI. Até agora, a IA tem impulsionado o crescimento através de canais reais e financeiros, mas a pergunta é se isso pode ser mantido. Pode ocorrer uma forte queda nos preços das ações de empresas relacionadas com a IA, se as taxas de juros subirem ou se os resultados da IA forem decepcionantes, algo que também afetaria o crédito privado com o qual a IA é financiada e poderia endurecer muito as condições financeiras.
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1: A 14 de agosto de 1385, ocorre a Batalha de Aljubarrota, entre tropas portuguesas, comandadas por João I de Portugal, e castelhanas, lideradas por João I de Castela, terminando com a crise de 1383-1385 em Portugal. A batalha deu-se no campo de São Jorge, nas imediações da vila de Aljubarrota, entre as localidades de Leiria e Alcobaça. Como agradecimento pela vitória na Batalha de Aljubarrota, Dom João I mandou edificar o mosteiro da batalha. A 14 de agosto de 1890 é inaugurada uma grande sala de espetáculos, o novo Coliseu dos Recreios. O Coliseu dos Recreios assumiu-se sempre como uma sala de espetáculos popular, estabelecendo preços baixos e apresentando espetáculos de diversos tipos, entre os quais a ópera. O Coliseu evidenciou-se especialmente no campo da ópera durante a Primeira República. A 14 de agosto de 1946 nasce Larry Graham. É um músico, compositor, cantor e produtor musical americano a quem se atribui a invenção da técnica de bater com o polegar nas cordas do baixo elétrico, usualmente designada pelo termo slapping, ou conforme definição do próprio artista, thumping and plunking. É especialmente conhecido como o baixista da banda Sly and the Family Stone, que influenciou o funk e o soul psicadélico nos anos 70 do século XX. Foi ainda o fundador e principal figura da banda Graham Central Station.
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2: Confira agora que horas são.
3: 17:29.

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2: Olá, seja bem-vindo a mais um Pombal em Agenda, com várias sugestões para que aproveite bem este fim de semana, que, como é natural, no 15 de agosto, tem muitas festas a acontecerem pelo concelho. Nesta rúbrica, vou-lhe dar conta de 5 delas. Mas antes, digo-lhe que sexta-feira, às 21h30, pode assistir a mais uma iniciativa do Contos ao Luar, desta vez com a narradora convidada Benita Prieto, curadora, consultora, produtora e mediadora de projetos de leitura, atriz, escritora e contadora de histórias, natural do Rio de Janeiro, atualmente a residir em Alhandra, onde tem participado em ações de promoção de leitura e narração de histórias. Esta é uma iniciativa gratuita que se realiza no Largo da Biblioteca Municipal. No sábado, às 19h, no Jardim do Cardal, decorre mais um espetáculo integrado na programação do Festival Sete Sóis, Sete Luas 2026, desta vez com o espetáculo Borderline, da companhia Cirque Entre Nu, de Espanha. Nascido em 2017, este é um coletivo de artistas circenses de diferentes origens e experiências, unidos pela paixão pelo mastro chinês. A entrada é também gratuita. E passando então às festas, começamos com as festas do Lourissal. Começam esta quinta-feira, mas vamos falar do programa a partir de sexta, dia em que se realiza a missa no convento em honra de Nossa Senhora da Boa Morte, seguida de procissão das velas, que é acompanhada pela Sociedade Filarmónica Lourissalense, Banda Filarmónica da Ilha e Filarmónica da Guia. Depois, à meia-noite, atuam os Némanos e, a partir da 1h30 da manhã, o DJ Lino F. Já no sábado, a partir das 8 da manhã, começa a feira de velharias e antiguidades, às 12 horas abrem as tasquinhas e às 15 há missa no convento em honra de Nossa Senhora da Boa Morte, seguida de procissão com a participação da Sociedade Filarmónica Lourissalense e a presença da Guarda de Honra a Cavalo pela Guarda Nacional Republicana. Às 17 tem lugar o 41º Festival de Folclore do Rancho Folclórico e Etnográfico do Lourissal, que conta com a presença do Rancho Anfitrião e ainda do Rancho Folclórico da Casa do Povo de Conceição de Faro, o Rancho Folclórico de Vinhó, Gouveia e o Rancho Folclórico Rosas do Lis, da Carreira, Leiria. Às 23 horas atuam os Bandidos do Cante. A partir da meia-noite e meia, é a vez de Eduardo Patrão, com música dos anos 70, 80 e 90, e às 2 da manhã, o DJ NS. Para finalizar a festa, no domingo, as tasquinhas abrem ao meio-dia e às 4h30 da tarde atua o Grupo de Cavaquinhos do Lourissal e o Grupo de Cavaquinhos São Félix da Marinha. Segue-se às 18h a atuação dos grupos de dança We Love Dance e The Greens. As tasquinhas reabrem às 19h e às 19h30 há uma arruada com os Toca Sem Dó. Às 22h30 o espetáculo é com os Toca e Dança e a partir da meia-noite e meia, DJ Nuno Fernandes. Outra festa deste fim de semana é a festa em honra de Nossa Senhora da Conceição na Redinha. Na sexta-feira, o baile é com Big Jovem a partir das 22h30, enquanto no sábado, a quermesse abre às 20 horas e à noite, às 22h30, há baile com o grupo Jovem Music. No domingo, a alvorada é com os gaiteiros Os Rodinas, às 9 da manhã. Às 15 chega a banda Filarmónica Ilhense, que participa depois na procissão, que se realiza após a missa das 16 horas. Às 18 atua o Rancho Folclórico da Redinha, às 19 há Febras e Sardinhada e às 20 baile com Artur João. Também na freguesia da Redinha, celebra-se em honra de Nossa Senhora do Pranto em Jagardo. Na sexta-feira, há baile com André Cardoso, a partir das 22h. No sábado, chega a banda Filarmónica de Monte Redondo às 10 da manhã. Às 15, há missa em honra de Nossa Senhora do Pranto, seguida de procissão. Às 16h30, é as vendas dos Andores. Às 17h30, atua o Rancho Folclórico e Artístico de Antões e o grupo de danças e cantares de Pousadas Vedras. Às 22h, há baile com Big Jovem. Depois, no domingo, o Arraial abre às 14 horas e às 17h há uma garraiada com animais da ganaderia Tonecas. Às 19h, a sardinhada e febras e às 21h, baile com o do Big Banda. Também em festa está a Charneca, aqui bem perto da cidade de Pombal. Na sexta-feira, há baile com Graciano Ricardo até ao sol nascer, havendo apenas uma pausa às 21h30 para a marcha da Charneca fazer a sua exibição. Depois, no sábado, há uma arruada com a Filarmónica Artística Pombalense às 10 da manhã, às 3 da tarde há missa seguida de procissão e às 17h um concerto da Filarmónica. Às 19h, baile com Nelson Marto e às 22h30, espetáculo com Tony das Carreiras e suas filhas. Finalmente, no domingo, a arruada é com os Gaiteiros da Ocasião, a partir das 9h30 da manhã, às 3 da tarde à missa, e a seguir o Festival de Folclore, que vai contar com a participação do Rancho Folclórico da Charneca, do Grupo Folclórico As Padeirinhas de Moura de Amarante, do Rancho Folclórico 5 Estrelas de Abril, bairro do Isaías, de Grândola, do Rancho Folclórico Flores de Primavera, da Ortigosa, e do Rancho Folclórico Camponesas, da Mata Mourisca. Às 19h, há Porco no Espeto, e às 21h30, baile com Big Jovem. E, finalmente, falo-lhe também das festas de São Simão de Litém, em honra do Sagrado Coração de Jesus e de Nossa Senhora do Rosário. Sexta-feira decorre um festival de petiscos, com música ambiente. No sábado, há arruada a partir das 9 da manhã e missa e procissão das velas às 20h30. Depois pode ver as atuações da banda Mercúrio e do tributo ao rock português com Alex e companhia. No domingo, há arruada com a banda filarmónica da Bajoca às 10 da manhã, às 15h30 dá-se a recepção de Andores e às 16h a missa solene e procissão. Após a missa haverá jogos tradicionais, às 17h45 atua a banda filarmónica da Bajoca, haverá também gigantones e às 19h atua o grupo Fado Alegre. Às 20h30 é a vez do Rancho Folclórico Rosas do Mondego fazer a sua atuação e às 21h30 atua o artista Tiago Silva. No recinto haverá também insufláveis. E eram estas então as sugestões que tinha para si. Já sabe, se tiver algum evento para destacar na sua terra, pode-nos fazer chegar a informação através da nossa página de Facebook ou por mensagem para geral@pombal97.com. Aproveite as sugestões que aqui lhe deixei. Viva a cultura no seu concelho.
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0: E agora, tempo para a temperatura em Pombal.
2: 24 graus.

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1: A Croácia possui vários parques nacionais, mas um dos mais visitados é o Parque Nacional de Krka, situado na região da Dalmácia, no sul do país. Criado em 1985, o parque protege o rico Krka e os ecossistemas que se desenvolveram ao longo do seu percurso. A maior atração são as cascatas formadas por barreiras naturais de travertino, uma rocha calcária que continua a formar-se graças à ação da água e de organismos microscópicos. O parque pode ser explorado através de passadiços de madeira e percursos pedestres que permitem observar de perto a riqueza natural da região. Além das paisagens, o Parque Nacional de Krka mostra como a natureza e a história convivem na Croácia. No interior da área protegida, existem antigos moinhos de água restaurados, pequenas aldeias históricas e vestígios da utilização tradicional da força do rio para produzir farinha e outros bens.
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1: Me and Julio Down by the Schoolyard é uma canção escrita e composta pelo cantor e compositor norte-americano Paul Simon. Foi o segundo single do seu segundo álbum de estúdio, que tem o seu nome, lançado em maio de 1972. É uma história sobre dois rapazes, o autor e Júlio, que infringiram uma lei, embora essa lei, que foi violada, não esteja especificada na canção. Quando a mamã pijama descobriu o que eles fizeram, foi à esquadra denunciá-los pelo crime cometido. Os indivíduos acabaram sendo presos, mas foram libertados a seguir, depois de um padre radical ter intercedido por eles. Há muito que o significado e as referências da canção suscitam o debate. Numa entrevista, a 20 de julho de 1972, para a revista Rolling Stone, John Landau perguntou a Paul Simon o que é que a mamã viu, pois o mundo inteiro está interessado em saber. Mas Simon respondeu que não fazia ideia do que era. Imaginava que fosse algo sexual, talvez, mas nunca se deu ao trabalho de descobrir o que era, uma vez que para ele não tinha qualquer importância. Mais recentemente, em outubro de 2010, Paul Simon descreveu a canção como um pouco de doggerel, uma poesia irregular na rima e no ritmo, muitas vezes utilizada propositadamente para criar um efeito burlesco ou cómico. Quanto ao padre radical, pensa-se que é uma referência a Daniel Berrigan, um padre jesuíta, ativista antiguerra, pacifista, dramaturgo, poeta e autor, que, por coincidência ou não, apareceu na capa da revista Time em 25 de janeiro de 1971, uma data relativamente próxima daquela em que a música foi escrita. A canção atingiu o sexto lugar na tabela RPM Top Singles do Canadá e foi número 15 no UK Singles Chart. Nos Estados Unidos, não foi além do número 22 na tabela das 100 melhores da Billboard.

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1: Foi polémica na força policial francesa a substituição do

0: no Megane RS por um Seat Leon Cupra. Mas a troca tem dado os seus frutos, como aconteceu na região do Alto Savoia, bem junto à Suíça. Afinal, o desportivo de 310 cavalos conseguiu capturar um McLaren Artura de 700 cavalos quando este acelerava para além dos limites legais na autoestrada A41 que liga Genebra a Marselha. O condutor acusou positivo ao consumo de cocaína e haxixe, mas as surpresas não se ficaram por aqui. Numa revista ao McLaren Artura, foi descoberta uma pistola de calibre de guerra alterada para ser ainda mais letal. A notícia foi avançada pela própria Gendarmerie Nationale no Facebook, mas por explicar, está como é que o Seat Leon Cupra, com menos de metade da potência do superdesportivo, conseguiu apanhar o McLaren.
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1: Incêndio no Conselho de Pombal fez 5 desalojados. Saiba mais pormenores já a seguir.
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1: Um incêndio atingiu, no final da tarde de quarta-feira, duas vivendas geminadas em Pinhete, na freguesia de Santiago de Litém, deixando 5 pessoas desalojadas. De acordo com o Centro de Operações e Socorro de Leiria, o alerta foi dado pelas 18h10, tendo acorrido ao local 3 corporações de bombeiros, as de Pombal, Vieira de Leiria e Ortigosa, e ainda a Proteção Civil Municipal e a GNR, num total de 10 viaturas e 20 operacionais. Pouco depois das 22 horas, ainda permaneciam no local alguns bombeiros em operações de rescaldo e controlo. A mesma fonte referiu desconhecer a existência de feridos, estando as causas das chamas em investigação por parte das autoridades competentes. Antes, pelas 16h39, um outro incêndio habitacional, desta vez em Facaia, a poucos quilómetros da Silveirinha Pequena, na freguesia do Carriço, também no município de Pombal, mobilizou 18 operacionais e 6 veículos das corporações de bombeiros de Pombal e de Vieira de Leiria. A GNR tomou conta da ocorrência e, de acordo com o CDOS de Leiria, não havia conhecimento de feridos nem de desalojados. A instalação de uma tenda de grandes dimensões, equipada com uma pista curta, está em cima da mesa para garantir a continuidade do atletismo de inverno em Pombal, depois de o pavilhão do Expo Centro ter ficado inutilizado na sequência dos danos provocados pela tempestade Christine. A solução foi apresentada numa reunião realizada na semana passada, que juntou o município de Pombal, a Federação Portuguesa de Atletismo, a Associação Distrital de Atletismo de Leiria e a empresa ET Sports. O encontro teve como objetivo encontrar uma alternativa para a prática do atletismo durante os meses de inverno, face à perda do espaço que nos últimos anos assumiu um papel de referência para a modalidade. A proposta passa pela montagem de uma estrutura de grandes dimensões, com capacidade para albergar uma pista curta e assegurar condições para a realização de treinos, estágios e competições. Foi apresentado um orçamento considerado execuível, mas a concretização da solução está dependente do apoio financeiro conjunto do município de Pombal e do governo. A criação de uma estrutura provisória é uma possibilidade que está em cima da mesa, adiantou o vereador da Câmara de Pombal com o pelouro do desporto, Marco Ferreira, acrescentando que em relação à pista de atletismo está ainda em avaliação a curva que ficou danificada pela queda dos destroços, assim como a possibilidade já avançada pela Federação de conseguir uma pista em Espanha. Segundo o autarca, Pombal é a capital do atletismo de inverno, pelo que está disponível para tentar arranjar uma solução para continuar a dar essa resposta ao atletismo nacional. Do lado da Federação Portuguesa de Atletismo, esta infraestrutura é um pilar fulcral para o atletismo nacional, acolhendo anualmente diversos campeonatos nacionais e estágios de preparação. A direção da Federação e a autarquia de Pombal demonstraram total convergência de esforços para acelerar o processo de recuperação do espaço, garantindo que os atletas disponham das condições de treino e competição com a máxima segurança e brevidade, detalha a Federação Portuguesa de Atletismo numa nota de imprensa. A Taça de Portugal de Júniores 2026 de ciclismo chegou no domingo ao fim, com a realização da quinta e última prova pontuável da competição, disputada entre Sangalhos e Anadia. Rodrigo Jesus, ciclista da Academia FAPEL de Ciclismo e natural de Matos da Ranha, na freguesia de Vermoil, no concelho de Pombal, além de conquistar a vitória na corrida, foi também o vencedor desta edição da taça, que se iniciou em abril, em Odmira, passando ainda por Penafiel e Faf. As atenções estavam centradas nas contas do ranking, com Rodrigo Jesus a chegar à derradeira jornada na liderança. Na meta, a vitória foi decidida ao sprint, com Rodrigo Jesus a impor-se e a vencer, cumprindo o percurso em 2 horas 11 minutos e 12 segundos. As operações integradas de gestão da paisagem 2.0 para as áreas florestais atingidas pela depressão Christine em Figueiró dos Vinhos num investimento de 203.750 euros, já foram aprovadas. O apoio, com participado a 100% até ao limite do efetivamente executado, permitirá a realização de operações de gestão florestal, com destaque para o corte, referiu a Câmara de Figueiró dos Vinhos. Estas operações vão ainda possibilitar o restabelecimento de acessos, estabilização de áreas críticas, nomeadamente através do corte e remoção do arvoredo tombado na rede viária florestal. Além disso, as operações integradas de gestão da paisagem vão assegurar o abate, remoção e transporte de material linhoso, compreendendo rechega, extração e transporte de madeira e a gestão da biomassa residual, entre outros, acrescentou a autarquia. Segundo a Câmara de Figueiró dos Vinhos, liderada por Carlos Lopes, este instrumento de gestão será mais uma ferramenta para o restabelecimento das condições de circulação e acessibilidade na rede viária florestal, enquanto infraestrutura crítica de suporte às operações de gestão florestal e à proteção de pessoas, bens e ecossistemas. O município de Figueiró dos Vinhos sublinhou que tem procurado estar na linha da frente para a obtenção de recursos financeiros capazes de minimizar o impacto desta catástrofe e recuperar o território no âmbito dos diversos mecanismos de apoio criado pelo Governo no pós-tempestade Kristin, que atingiu a região no final do dia 28 de janeiro e que deixou um elevado rastro de destruição. E assim termina este bloco informativo. Fique bem, continue na nossa companhia.
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2: Quando se fala em colesterol, é comum pensar que tudo depende dos alimentos que comemos. No entanto, a realidade é mais complexa. O nosso organismo produz naturalmente colesterol, sobretudo no fígado. E essa produção representa uma parte importante do colesterol presente no sangue. A alimentação influencia, mas não é o único fator. O consumo frequente de gorduras saturadas e gorduras trans podem aumentar os níveis de colesterol LDL, conhecido como mau colesterol. Por outro lado, alimentos ricos em fibra, como aveia, leguminosas, frutas e vegetais, ajudam a reduzir a sua absorção. A prática regular de exercício físico, o peso corporal, a genética e até o tabagismo também desempenham um papel importante. Por isso, ter colesterol elevado não significa necessariamente que a pessoa coma muitos alimentos ricos em colesterol. Em geral, o mais importante é olhar para o padrão alimentar e para o estilo de vida como um todo, em vez de culpar um único alimento.
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2: Queres saber quantos graus estão agora em Pombal?
3: 23 graus.

Olá, boa tarde. É comigo que vai estar nas próximas horas e tenho uma mão cheia de música e acredite, é boa e tenho a certeza que vai querer ouvir. E ainda bem, porque é por si que aqui estamos.

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1: Cubra a sua piscina quando não é utilizada e assim pode reduzir a perda de água por evaporação em 90%. Assim reduz também a quantidade de água quando voltar a enchê-la. Uma piscina de tamanho normal, com exposição média ao sol e ao vento, perde aproximadamente 3.750 litros de água por mês, o suficiente para satisfazer o consumo de uma família de 4 pessoas quase um ano e meio.
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1: Se fosse para escolher entre um jantar delicioso num restaurante de 5 estrelas ou uma boa noite de sexo, qual seria a sua opção? Pense bem. Imagine o seu prato favorito a ser preparado por um bom chefe de cozinha. Já escolheu? Pois bem. A maioria das mulheres, pasme-se ou não, prefere o jantar. Isso foi o que mostrou uma pesquisa com 12 mil pessoas de todo o mundo. No geral, para 60% dos homens e mulheres que participaram do estudo, comer dá tanto prazer como fazer amor. Não que o sexo esteja em baixa. Segundo os investigadores, uma das explicações é que as pessoas tendem a identificar as suas opções gastronómicas com a própria personalidade. Não é à toa que 70% dos participantes contaram que as suas escolhas na cozinha mostram parte dos seus valores. Por isso, quando comem bem, sentem-se mais ligadas aos seus princípios e é por isso que o prazer de um jantar parece tão bom quanto o sexo. Ainda de acordo com os investigadores, as pessoas sentem-se bem com elas mesmas quando comem produtos frescos e até um pouco superiores a quem consome apenas comida processada. O que comemos e o que escolhemos não comer é um testemunho diário de quem somos e como vivemos as nossas vidas.
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2: Quanto a horas, saiba que agora são
3: 19 e 18.

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1: Quando pensamos em empreendedorismo, estamos a falar do processo de implementar novos negócios ou mudanças em empresas que já existem. Tem a ver com novidades, com mudança, com melhorias, inovação e visão de futuro. Pessoas que conseguem ter um pensamento empreendedor costumam ter uma capacidade de disciplina muito grande. O principal motivo para essa ambição, pela disciplina, é a vontade de realizar. Pessoas com ideias diferentes, ainda que boas, tendem a ser taxadas como idealistas demais, às vezes até malucas. Na maioria das vezes, elas só estão a ver as coisas que as outras pessoas não estão, muitas vezes por estarem na sua zona de conforto. Nesse sentido, colocar em prática ideias que estão a ser desacreditadas exige organização e disciplina.
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1: Tomás é um escritor de algum sucesso que, num frio dia de inverno, atropela acidentalmente uma criança. Apesar de não ter tido culpa direta no acidente, aquele momento vai marcar drasticamente a sua vida. E incapaz de lidar com o sentimento de culpa que o persegue para onde quer que vá, Tomás sente-se cair num buraco sem fundo. O único escape para a sua depressão é a escrita, onde, contra todas as possibilidades, encontra um sucesso inesperado. Até que, 12 anos depois do acontecido, reencontra Christopher, o irmão mais velho da criança atropelada. Estreado no Festival de Cinema de Berlim, Tudo Vai Ficar Bem é um filme dramático sobre luto e necessidade de redenção. E é a sugestão de hoje do 90 e Cine.
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2: A inteligência artificial promete maior produtividade, mas com riscos para os mercados de trabalho, considerou o diretor-geral do Banco de Pagamentos Internacionais, BPI, Paco Hernández de Cos. O desenvolvimento da IA levanta questões fundamentais sobre o futuro do trabalho e a distribuição de rendimentos. Até agora, essas deslocações laborais tão drásticas ainda não ocorreram em grande escala, mas há sinais de que vão ocorrer ajustamentos, advertiu Hernández de Cos na Assembleia Geral Anual da instituição na cidade suíça de Basileia. As indústrias dos Estados Unidos da América, com a maior exposição à IA, registaram um crescimento de emprego menor do que outras indústrias menos expostas. Por isso, a transição para uma economia mais produtiva impulsionada pela IA acarreta riscos, diz o Banco dos Bancos Centrais no relatório anual. A IA encontra aplicações em mais tarefas e ocupações e pode intensificar a perda de emprego. Não está claro se a IA cria novos empregos ou amplia suficientemente a procura dos existentes para compensar os destruídos. As implicações para a política monetária dependerão de como essas tensões forem resolvidas. Se a IA aumentar a produtividade de forma permanente, a economia pode sustentar um crescimento do consumo mais elevado e a taxa de juro natural aumenta. Mas se a automação induzida pela IA deslocar o rendimento do trabalho e do consumo, diminuindo os incentivos para inovar, um estrangulamento na procura pode se tornar uma restrição vinculativa para o crescimento. Neste caso, a taxa natural dos bancos centrais seria mais baixa devido à queda da procura. A IA também tem implicações para a inflação, podendo aumentá-la, mas também reduzi-la, segundo o Banco dos Bancos Centrais. Os enormes investimentos realizados em IA, principalmente nos Estados Unidos da América, criam pressões inflacionistas. As cinco maiores hiperescaladoras, que são as maiores empresas de tecnologia de serviços em nuvem, como a Amazon, Microsoft, Google, Oracle e IBM, vão gastar mais de US$1 bilhão em investimentos relacionados com a IA, segundo números do BPI. Até agora, a IA tem impulsionado o crescimento através de canais reais e financeiros, mas a pergunta é se isso pode ser mantido. Pode ocorrer uma forte queda nos preços das ações de empresas relacionadas com a IA, se as taxas de juros subirem ou se os resultados da IA forem decepcionantes, algo que também afetaria o crédito privado com o qual a IA é financiada e poderia endurecer muito as condições financeiras.
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3: A temperatura atual em Pombal é de
4: 22 graus.

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2: Olá, seja bem-vindo a mais um Pombal em Agenda, com várias sugestões para que aproveite bem este fim de semana, que, como é natural, no 15 de agosto, tem muitas festas a acontecerem pelo concelho. Nesta rúbrica, vou-lhe dar conta de 5 delas. Mas antes, digo-lhe que sexta-feira, às 21h30, pode assistir a mais uma iniciativa do Contos ao Luar, desta vez com a narradora convidada Benita Prieto, curadora, consultora, produtora e mediadora de projetos de leitura, atriz, escritora e contadora de histórias, natural do Rio de Janeiro, atualmente a residir em Alhandra, onde tem participado em ações de promoção de leitura e narração de histórias. Esta é uma iniciativa gratuita que se realiza no Largo da Biblioteca Municipal. No sábado, às 19h, no Jardim do Cardal, decorre mais um espetáculo integrado na programação do Festival Sete Sóis, Sete Luas 2026, desta vez com o espetáculo Borderline, da companhia Cirque Entre Nu, de Espanha. Nascido em 2017, este é um coletivo de artistas circenses de diferentes origens e experiências, unidos pela paixão pelo mastro chinês. A entrada é também gratuita. E passando então às festas, começamos com as festas do Lourissal. Começam esta quinta-feira, mas vamos falar do programa a partir de sexta, dia em que se realiza a missa no convento em honra de Nossa Senhora da Boa Morte, seguida de procissão das velas, que é acompanhada pela Sociedade Filarmónica Lourissalense, Banda Filarmónica da Ilha e Filarmónica da Guia. Depois, à meia-noite, atuam os Némanos e, a partir da 1h30 da manhã, o DJ Lino F. Já no sábado, a partir das 8 da manhã, começa a feira de velharias e antiguidades, às 12 horas abrem as tasquinhas e às 15 há missa no convento em honra de Nossa Senhora da Boa Morte, seguida de procissão com a participação da Sociedade Filarmónica Lourissalense e a presença da Guarda de Honra a Cavalo pela Guarda Nacional Republicana. Às 17 tem lugar o 41º Festival de Folclore do Rancho Folclórico e Etnográfico do Lourissal, que conta com a presença do Rancho Anfitrião e ainda do Rancho Folclórico da Casa do Povo de Conceição de Faro, o Rancho Folclórico de Vinhó, Gouveia e o Rancho Folclórico Rosas do Lis, da Carreira, Leiria. Às 23h atuam os Bandidos do Cante. A partir da 00h30 é a vez de Eduardo Patrão, com música dos anos 70, 80 e 90, e às 2h, o DJ NS. Para finalizar a festa, no domingo, as tasquinhas abrem ao meio-dia e às 16h30 atua o Grupo de Cavaquinhos do Lourissal e o Grupo de Cavaquinhos São Félix da Marinha. Segue-se às 18h a atuação dos grupos de dança We Love Dance e The Greens. As tasquinhas reabrem às 19h e às 19h30 há uma arruada com os Toca Sem Dó. Às 22h30 o espetáculo é com os Toca e Dança e a partir da 00h30 DJ Nuno Fernandes. Outra festa deste fim de semana é a festa em honra de Nossa Senhora da Conceição na Redinha. Na sexta-feira, o baile é com Big Jovem a partir das 22h30, enquanto no sábado a quermesse abre às 20h e à noite, às 22h30, há baile com o grupo Jovem Music. No domingo, a alvorada é com os gaiteiros Os Rodinas, às 9h, às 15h chega a banda Filarmónica Ilhense, que participa depois na procissão, que se realiza após a missa das 16h. Às 18h atua o Rancho Folclórico da Redinha, às 19h há Febras e Sardinhada e às 20h baile com Artur João. Também na freguesia da Redinha, celebra-se em honra de Nossa Senhora do Pranto em Jagardo. Na sexta-feira, há baile com André Cardoso, a partir das 22h. No sábado, chega a banda Filarmónica de Monte Redondo às 10h. Às 15h, há missa em honra de Nossa Senhora do Pranto, seguida de procissão. Às 16h30, é as vendas dos Andores. Às 17h30, atua o Rancho Folclórico e Artístico de Antões e o grupo de danças e cantares de Pousadas Vedras. Às 22h, há baile com Big Jovem. Depois, no domingo, o Arraial abre às 14h e às 17h há uma garraiada com animais da ganaderia Tonecas. às 19h a Sardinhada e Febras e às 21h baile com o do Big Banda. Também em festa está a Charneca, aqui bem perto da cidade de Pombal. Na sexta-feira há baile com Graciano Ricardo até ao sol nascer, havendo apenas uma pausa às 21h30 para a Marcha da Charneca fazer a sua exibição. Depois, no sábado, há uma arruada com a Filarmónica Artística Pombalense às 10 da manhã, às 3 da tarde há missa seguida de procissão e às 17h um concerto da Filarmónica, às 19h baile com Nelson Marto e às 22h30 espetáculo com Tony das Carreiras e suas filhas. Finalmente, no domingo, a arruada é com os Gaiteiros da Ocasião, a partir das 9h30 da manhã às 3 da tarde à missa, e a seguir o Festival de Folclore, que vai contar com a participação do Rancho Folclórico da Charneca, do Grupo Folclórico As Padeirinhas de Mor de Amarante, do Rancho Folclórico 5 Estrelas de Abril, bairro do Isaías, de Grândola, do Rancho Folclórico Flores de Primavera, da Ortigosa, e do Rancho Folclórico Camponesas, da Mata Mourisca. Às 19h, há Porco no Espeto, e às 21h30, baile com Big Jovem. E, finalmente, falo-lhe também das festas de São Simão de Litém, em honra do Sagrado Coração de Jesus e de Nossa Senhora do Rosário. Sexta-feira decorre um festival de petiscos, com música ambiente. No sábado, há arruada a partir das 9 da manhã e missa e procissão das velas às 20h30. Depois pode ver as atuações da banda Mercúrio e do tributo ao rock português com Alex e companhia. No domingo, há arruada com a banda filarmónica da Bajoca às 10 da manhã, às 15h30 dá-se a recepção de Andores e às 16h a missa solene e procissão. Após a missa haverá jogos tradicionais, às 17h45 atua a banda filarmónica da Bajoca, haverá também gigantones e às 19h atua o grupo Fado Alegre. Às 20h30 é a vez do Rancho Folclórico Rosas do Mondego fazer a sua atuação e às 21h30 atua o artista Tiago Silva. No recinto haverá também insufláveis. E eram estas então as sugestões que tinha para si. Já sabe que se tiver algum evento para destacar na sua terra, pode-nos fazer chegar a informação através da nossa página de Facebook ou por mensagem para geral@pombal97.com. Aproveite as sugestões que aqui lhe deixei. Viva a cultura no seu concelho.
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Olá, boa noite. É comigo que vai estar nas próximas horas e trago boas notícias. Tenho uma mão cheia de música, da boa, que sei que vai querer ouvir. E ainda bem, porque é por si que aqui estamos.

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0: dos direitos dos homens, disto e daquilo. Também não entendo porque é que não se havia de falar das mulheres, dos direitos das mulheres. Os direitos são os mesmos, são ser humanos, têm os mesmos direitos. Deviam ter, não têm. Não, não têm. Ainda hoje não têm.
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1: A 14 de agosto de 1385 ocorre a Batalha de Aljubarrota entre tropas portuguesas comandadas por João I de Portugal e castelhanas lideradas por João I de Castela, terminando com a crise de 1383-1385 em Portugal. A batalha deu-se no campo de São Jorge, nas imediações da vila de Aljubarrota, entre as localidades de Leiria e Alcobaça. Como agradecimento pela vitória na Batalha de Aljubarrota, Dom João I mandou edificar o mosteiro da batalha. A 14 de agosto de 1890 é inaugurada uma grande sala de espetáculos, o novo Coliseu dos Recreios. O Coliseu dos Recreios assumiu-se sempre como uma sala de espetáculos popular, estabelecendo preços baixos e apresentando espetáculos de diversos tipos, entre os quais a ópera. O Coliseu evidenciou-se especialmente no campo da ópera durante a Primeira República. A 14 de agosto de 1946 nasce Larry Graham. É um músico, compositor, cantor e produtor musical americano a quem se atribui a invenção da técnica de bater com o polegar nas cordas do baixo elétrico, usualmente designada pelo termo slapping, ou conforme definição do próprio artista, thumping and plunking. É especialmente conhecido como o baixista da banda Sly and the Family Stone, que influenciou o funk e o soul psicadélico nos anos 70 do século XX. Foi ainda o fundador e principal figura da banda Graham Central Station.
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0: sentido das palavras, um olhar mais positivo sobre a vida. Pode chegar o dia em que os seus pais se transformem nos seus filhos. Não será fácil para si. Não é lógica de vida. Mesmo que seja pai, ninguém o preparou para ser pai dos seus pais. E se ainda não o é, terá que aprender as nuances desse papel para proteger aqueles que ama. Mas, se puder, sorria diante dos comentários senis. Ouça aquela história contada tantas vezes como se fosse a primeira. Porque se chegou até aqui, ao lado dos seus pais, com a porta aberta para interferir nas suas vidas, foi porque tiveram um longo percurso de companheirismo. E por pôr-se a viver esse momento com toda a intensidade, só demonstrará o quanto é grande a sua capacidade de amar e retribuir o amor que os seus pais lhe deram. Pense nisto e seja feliz.
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0: 22 e 1. 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
2: O tema que trago hoje é demência. Todos nós já tivemos um familiar ou ouvimos falar de alguém com demência. Mas afinal, o que é? Com o aumento da esperança média de vida, a demência tornou-se um dos principais desafios de saúde pública da atualidade. Estima-se que milhões de pessoas em todo o mundo vivam com esta doença, que afeta não só quem recebe o diagnóstico, mas também as suas famílias e os cuidadores. É importante esclarecer que a demência não é uma doença única, mas sim um conjunto de sintomas que resultam de diferentes doenças do cérebro. Mais frequente, e talvez mais conhecida, é a doença de Alzheimer, mas existem outras formas, como a demência vascular, a demência de corpus de Lewy e a demência frontotemporal, cada uma com as suas características específicas. Embora a perda de memória seja muitas vezes o primeiro sinal, a demência vai muito além disso. Pode provocar dificuldades na linguagem, na orientação, no raciocínio, no planeamento de tarefas do dia-a-dia e até alterações do comportamento e da personalidade. O envelhecimento é o principal fator de risco, mas a demência não é uma consequência normal da idade. Além disso, alguns fatores de risco, como a hipertensão, a diabetes, o colesterol, o tabagismo, o sedentarismo e a obesidade podem aumentar o risco de desenvolver demência. Por isso, cuidar da saúde do cérebro começa muito antes do aparecimento dos sintomas. Manter uma alimentação equilibrada, praticar exercício físico, controlar os fatores de risco cardiovascular, manter uma vida social ativa e estimular o cérebro são medidas que podem ajudar a reduzir este risco. A demência ainda não tem cura, na maioria dos casos, mas um diagnóstico precoce permite iniciar tratamento, planear os cuidados e melhorar a qualidade de vida.
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1: Me and Julio Down by the Schoolyard é uma canção escrita e composta pelo cantor e compositor norte-americano Paul Simon. Foi o segundo single do seu segundo álbum de estúdio, que tem o seu nome, lançado em maio de 1972. É uma história sobre dois rapazes, o autor e Júlio, que infringiram uma lei, embora essa lei, que foi violada, não esteja especificada na canção. Quando a Mamã Pijama descobriu o que eles fizeram, foi à esquadra denunciá-los pelo crime cometido. Os indivíduos acabaram sendo presos, mas foram libertados a seguir, depois de um padre radical ter intercedido por eles. Há muito que o significado e as referências da canção suscitam o debate. Numa entrevista, a 20 de julho de 1972, para a revista Rolling Stone, John Landau perguntou a Paul Simon o que é que a mamã viu, pois o mundo inteiro está interessado em saber. Mas Simon respondeu que não fazia ideia do que era. Imaginava que fosse algo sexual, talvez, mas nunca se deu ao trabalho de descobrir o que era, uma vez que para ele não tinha qualquer importância. Mais recentemente, em outubro de 2010, Paul Simon descreveu a canção como um pouco de doggerel, uma poesia irregular na rima e no ritmo, muitas vezes utilizada propositadamente para criar um efeito burlesco ou cómico. Quanto ao padre radical, pensa-se que é uma referência a Daniel Berrigan, um padre jesuíta, ativista anti-guerra, pacifista, dramaturgo, poeta e autor, que, por coincidência ou não, apareceu na capa da revista Time em 25 de janeiro de 1971, uma data relativamente próxima daquela em que a música foi escrita. A canção atingiu o sexto lugar na tabela RPM Top Singles do Canadá e foi número 15 no UK Singles Chart. Nos Estados Unidos, não foi além do número 22 na tabela das 100 melhores da Billboard.

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6: Quando se fala em colesterol, é comum pensar que tudo depende dos alimentos que comemos. No entanto, a realidade é mais complexa. O nosso organismo produz naturalmente colesterol, sobretudo no fígado. E essa produção representa uma parte importante do colesterol presente no sangue. A alimentação influencia, mas não é o único fator. O consumo frequente de gorduras saturadas e gorduras trans podem aumentar os níveis de colesterol LDL, conhecido como mau colesterol. Por outro lado, alimentos ricos em fibra, como aveia, leguminosas, frutas e vegetais, ajudam a reduzir a sua absorção. A prática regular de exercício físico, o peso corporal, a genética e até o tabagismo também desempenham um papel importante. Por isso, ter colesterol elevado não significa necessariamente que a pessoa coma muitos alimentos ricos em colesterol. Em geral, o mais importante é olhar para o padrão alimentar e para o estilo de vida como um todo, em vez de culpar um único alimento.
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7: Foi polémica na força policial francesa a substituição do Renault Megane RS por um Seat Leon Cupra. Mas a troca tem dado os seus frutos, como aconteceu na região do Alto Savoia, bem junto à Suíça. Afinal, o desportivo de 310 cavalos conseguiu capturar um McLaren Artura de 700 cavalos quando este acelerava para além dos limites legais na autoestrada A41 que liga Genebra a Marselha. O condutor acusou positivo ao consumo de cocaína e haxix, mas as surpresas não se ficaram por aqui. Numa revista ao McLaren Artura, foi descoberta uma pistola de calibre de guerra alterada para ser ainda mais letal. A notícia foi avançada pela própria Gendarmerie Nationale no Facebook, mas por explicar, está como é que o Seat Leon Cupra, com menos de metade da potência do superdesportivo, conseguiu apanhar o McLaren.
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2: Cubra a sua piscina quando não é utilizada e assim pode reduzir a perda de água por evaporação em 90%. Assim reduz também a quantidade de água quando voltar a enchê-la. Uma piscina de tamanho normal, com exposição média ao sol e ao vento, perde aproximadamente 3.750 litros de água por mês, o suficiente para satisfazer o consumo de uma família de 4 pessoas quase um ano e meio.
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1: Se fosse para escolher entre um jantar delicioso num restaurante de 5 estrelas ou uma boa noite de sexo, qual seria a sua opção? Pense bem. Imagine o seu prato favorito a ser preparado por um bom chefe de cozinha. Já escolheu? Pois bem. A maioria das mulheres, pasme-se ou não, prefere o jantar. Isso foi o que mostrou uma pesquisa com 12 mil pessoas de todo o mundo. No geral, para 60% dos homens e mulheres que participaram do estudo, comer dá tanto prazer como fazer amor. Não que o sexo esteja em baixa. Segundo os investigadores, uma das explicações é que as pessoas tendem a identificar as suas opções gastronómicas com a própria personalidade. Não é à toa que 70% dos participantes contaram que as suas escolhas na cozinha mostram parte dos seus valores. Por isso, quando comem bem, sentem-se mais ligadas aos seus princípios e é por isso que o prazer de um jantar parece tão bom quanto o sexo. Ainda de acordo com os investigadores, as pessoas sentem-se bem com elas mesmas quando comem produtos frescos e até um pouco superiores a quem consome apenas comida processada. O que comemos e o que escolhemos não comer é um testemunho diário de quem somos e como vivemos as nossas vidas.
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2: O relógio marca agora
3: 22:48.

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2: Incêndio no concelho de Pombal fez 5 desalojados. Saiba mais pormenores já a seguir.
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2: Um incêndio atingiu, no final da tarde de quarta-feira, duas vivendas geminadas em Pinhete, na freguesia de Santiago de Litém, deixando 5 pessoas desalojadas. De acordo com o Centro de Operações e Socorro de Leiria, o alerta foi dado pelas 18h10, tendo acorrido ao local 3 corporações de bombeiros, as de Pombal, Vieira de Leiria e Ortigosa, e ainda a Proteção Civil Municipal e a GNR, num total de 10 viaturas e 20 operacionais. Pouco depois das 22 horas, ainda permaneciam no local alguns bombeiros em operações de rescaldo e controlo. A mesma fonte referiu desconhecer a existência de feridos, estando as causas das chamas em investigação por parte das autoridades competentes. Antes, pelas 16h39, um outro incêndio habitacional, desta vez em Facaia, a poucos quilómetros da Silveirinha Pequena, na freguesia do Carriço, também no município de Pombal, mobilizou 18 operacionais e 6 veículos das corporações de bombeiros de Pombal e de Vieira de Leiria. A GNR tomou conta da ocorrência e, de acordo com o CDOS de Leiria, não havia conhecimento de feridos nem de desalojados. A instalação de uma tenda de grandes dimensões, equipada com uma pista curta, está em cima da mesa para garantir a continuidade do atletismo de inverno em Pombal, depois de o pavilhão do Expo Centro ter ficado inutilizado na sequência dos danos provocados pela tempestade Christine. A solução foi apresentada numa reunião realizada na semana passada, que juntou o município de Pombal, a Federação Portuguesa de Atletismo, a Associação Distrital de Atletismo de Leiria e a empresa ET Sports. O encontro teve como objetivo encontrar uma alternativa para a prática do atletismo durante os meses de inverno, face à perda do espaço que nos últimos anos assumiu um papel de referência para a modalidade. A proposta passa pela montagem de uma estrutura de grandes dimensões, com capacidade para albergar uma pista curta e assegurar condições para a realização de treinos, estágios e competições. Foi apresentado um orçamento considerado execuível, mas a concretização da solução está dependente do apoio financeiro conjunto do município de Pombal e do governo. A criação de uma estrutura provisória é uma possibilidade que está em cima da mesa, adiantou o vereador da Câmara de Pombal com o pelour do desporto, Marco Ferreira, acrescentando que em relação à pista de atletismo está ainda em avaliação a curva que ficou danificada pela queda dos destroços, assim como a possibilidade já avançada pela Federação de conseguir uma pista em Espanha. Segundo o autarca, Pombal é a capital do atletismo de inverno, pelo que está disponível para tentar arranjar uma solução para continuar a dar essa resposta ao atletismo nacional. Do lado da Federação Portuguesa de Atletismo, esta infraestrutura é um pilar fulcral para o atletismo nacional, acolhendo anualmente diversos campeonatos nacionais e estágios de preparação. A direção da Federação e a Autarquia de Pombal demonstraram total convergência de esforços para acelerar o processo de recuperação do espaço, garantindo que os atletas disponham das condições de treino e competição com a máxima segurança e brevidade, detalha a Federação Portuguesa de Atletismo numa nota de imprensa. A Taça de Portugal de Júniores 2026 de Ciclismo chegou no domingo ao fim, com a realização da quinta e última prova pontuável da competição, disputada entre Sangalhos e Anadia. Rodrigo Jesus, ciclista da Academia FAPEL de Ciclismo e natural de Matos da Ranha, na freguesia de Vermoil, no concelho de Pombal, além de conquistar a vitória na corrida, foi também o vencedor desta edição da taça, que se iniciou em abril, em Odmira, passando ainda por Penafiel e Faf. As atenções estavam centradas nas contas do ranking, com Rodrigo Jesus a chegar à derradeira jornada na liderança. Na meta, a vitória foi decidida ao sprint, com Rodrigo Jesus a impor-se e a vencer, cumprindo o percurso em 2 horas, 11 minutos e 12 segundos. As operações integradas de gestão da paisagem 2.0 para as áreas florestais atingidas pela Depressão Christine em Figueiró dos Vinhos, num investimento de 203.750 euros, já foram aprovadas. O apoio, com participado a 100% até ao limite do efetivamente executado, permitirá a realização de operações de gestão florestal, com destaque para o corte, referiu a Câmara de Figueiró dos Vinhos. Estas operações vão ainda possibilitar o restabelecimento de acessos, estabilização de áreas críticas, nomeadamente através do corte e remoção do arvoredo tombado na rede viária florestal. Além disso, as operações integradas de gestão da paisagem vão assegurar o abate, remoção e transporte de material linhoso, compreendendo rechegas, tração e transporte de madeira e a gestão da biomassa residual, entre outros, acrescentou a autarquia. Segundo a Câmara de Figueiró dos Vinhos, liderada por Carlos Lopes, este instrumento de gestão será mais uma ferramenta para o restabelecimento das condições de circulação e acessibilidade na rede viária florestal, enquanto infraestrutura crítica de suporte às operações de gestão florestal e à proteção de pessoas, bens e ecossistemas. O município de Figueiró dos Vinhos sublinhou que tem procurado estar na linha da frente para a obtenção de recursos financeiros capazes de minimizar o impacto desta catástrofe e recuperar o território no âmbito dos diversos mecanismos de apoio criado pelo Governo no pós-tempestade Christine, que atingiu a região no final do dia 28 de janeiro e que deixou um elevado rastro de destruição. E assim termina este bloco informativo. Fique bem, continue na nossa companhia.
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8: Tomás é um escritor de algum sucesso que, num frio dia de inverno, atropela acidentalmente uma criança. Apesar de não ter tido culpa direta no acidente, aquele momento vai marcar drasticamente a sua vida. E incapaz de lidar com o sentimento de culpa que o persegue para onde quer que vá, Tomás sente-se cair num buraco sem fundo. O único escape para a sua depressão é a escrita, onde, contra todas as possibilidades, encontra um sucesso inesperado. Até que, 12 anos depois do acontecido, reencontra Christopher, o irmão mais velho da criança atropelada. Estreado no Festival de Cinema de Berlim, Tudo Vai Ficar Bem é um filme dramático sobre luto e necessidade de redenção. E é a sugestão de hoje do 90 e Cine.
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1: Quando pensamos em empreendedorismo, estamos a falar do processo de implementar novos negócios ou mudanças em empresas que já existem. Tem a ver com novidades, com mudança, com melhorias, inovação e visão de futuro. Pessoas que conseguem ter um pensamento empreendedor costumam ter uma capacidade de disciplina muito grande. O principal motivo para essa ambição, pela disciplina, é a vontade de realizar. Pessoas com ideias diferentes, ainda que boas, tendem a ser taxadas como idealistas demais, às vezes até malucas. Na maioria das vezes, elas só estão a ver as coisas que as outras pessoas não estão, muitas vezes por estarem na sua zona de conforto. Nesse sentido, colocar em prática ideias que estão a ser desacreditadas exige organização e disciplina.
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1: A Croácia possui vários parques nacionais, mas um dos mais visitados é o Parque Nacional de Krka, situado na região da Dalmácia, no sul do país. Criado em 1985, o parque protege o rico Krka e os ecossistemas que se desenvolveram ao longo do seu percurso. A maior atração são as cascatas formadas por barreiras naturais de travertino, uma rocha calcária que continua a formar-se graças à ação da água e de organismos microscópicos. O parque pode ser explorado através de passadiços de madeira e percursos pedestres que permitem observar de perto a riqueza natural da região. Além das paisagens, o Parque Nacional de Krka mostra como a natureza e a história convivem na Croácia. No interior da área protegida, existem antigos moinhos de água restaurados, pequenas aldeias históricas e vestígios da utilização tradicional da força do rio para produzir farinha e outros bens.
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1: Não se atrase, são
2: 23 e 27.

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0: vida não pode ser isto. Não pode ser só acordar a odiar o corpo, só a contar o que se come ou medir o que se sente. Não pode ser passar os dias a pedir desculpa por existir, a tentar encaixar, a viver com vergonha de viver. A vida tem que ser mais. Tem que ser o abraço de um amigo, a gargalhada no meio do caos, a música que nos faz esquecer que estávamos tristes. A vida tem que ser aquele instante em que olhas ao espelho e mesmo com tudo pensas: hoje não me vou castigar. Tem que ser aprender a ficar. Ficar no corpo, ficar nos dias maus, ficar em ti. Porque desistir pode parecer fácil, mas viver, viver de verdade, com compaixão, com amor próprio a crescer devagarinho, é a única forma de ganharmos esta guerra. Tu mereces mais do que só sobreviver. A vida é mais do que isto. E tu também.
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2: A inteligência artificial promete maior produtividade, mas com riscos para os mercados de trabalho, considerou o diretor-geral do Banco de Pagamentos Internacionais, BPI, Pago Hernández de Cos. O desenvolvimento da IA levanta questões fundamentais sobre o futuro do trabalho e a distribuição de rendimentos. Até agora, essas deslocações laborais tão drásticas ainda não ocorreram em grande escala, mas há sinais de que vão ocorrer ajustamentos, advertiu Hernández de Cos na Assembleia Geral Anual da instituição na cidade suíça de Basileia. As indústrias dos Estados Unidos da América, com a maior exposição à IA, registaram um crescimento de emprego menor do que outras indústrias menos expostas. Por isso, a transição para uma economia mais produtiva impulsionada pela IA acarreta riscos, diz o Banco dos Bancos Centrais no relatório anual. A IA encontra aplicações em mais tarefas e ocupações e pode intensificar a perda de emprego. Não está claro se a IA cria novos empregos ou amplia suficientemente a procura dos existentes para compensar os destruídos. As implicações para a política monetária dependerão de como essas tensões forem resolvidas. Se a IA aumentar a produtividade de forma permanente, a economia pode sustentar um crescimento do consumo mais elevado e a taxa de juro natural aumenta. Mas se a automação induzida pela IA deslocar o rendimento do trabalho e do consumo, diminuindo os incentivos para inovar, um estrangulamento na procura pode se tornar uma restrição vinculativa para o crescimento. Neste caso, a taxa natural dos bancos centrais seria mais baixa devido à queda da procura. A IA também tem implicações para a inflação, podendo aumentá-la, mas também reduzi-la, segundo o Banco dos Bancos Centrais. Os enormes investimentos realizados em IA, principalmente nos Estados Unidos da América, criam pressões inflacionistas. As cinco maiores hiperescaladoras, que são as maiores empresas de tecnologia de serviços em nuvem, como a Amazon, Microsoft, Google, Oracle e IBM, vão gastar mais de $1 bilhão em investimentos relacionados com a IA, segundo números do BPI. Até agora, a IA tem impulsionado o crescimento através de canais reais e financeiros, mas a pergunta é se isso pode ser mantido. Pode ocorrer uma forte queda nos preços das ações de empresas relacionadas com a IA se as taxas de juros subirem ou se os resultados da IA forem decepcionantes, algo que também afetaria o crédito privado com o qual a IA é financiada e poderia endurecer muito as condições financeiras.
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sentido das palavras, um olhar mais positivo sobre a vida. Nascemos e morremos sozinhos. Ninguém nasce nem morre por nós. Quando sofremos ou sentimos alegria, estamos a sós com o nosso pensamento. Os amigos, a família e os amores são flores na nossa estrada. São o conforto e o carinho que precisamos. E são eles que nos dão a coragem e um alento à nossa vida. Mas o trabalho interior de nos conhecermos e sentirmos-nos bem connosco, esse é somente nosso. Ninguém poderá fazê-lo por nós. A todos nós, queremos companhia e desejamos o amor. Mas amar é compartilhar e não limitar. É conviver e não depender. É gostar e não se escravizar. É caminhar lado a lado com companheirismo, alegria e prazer. É partilhar o seu verdadeiro ser. Uma vida a dois só será completamente plena quando cada um encontrar o seu próprio caminho da felicidade. Pense nisto e seja feliz.

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1: A 15 de agosto de 1769, nasce Napoleão Bonaparte. Foi um líder político e militar durante os últimos estágios da Revolução Francesa. Bonaparte ganhou destaque no âmbito da Primeira República Francesa e liderou com sucesso campanhas contra a Primeira Coligação e a Segunda Coligação. A sua reforma legal, o Código Napoleónico, teve uma grande influência na legislação de vários países. Através das guerras napoleónicas, ele foi responsável por estabelecer a hegemonia francesa sobre a maior parte da Europa. A 15 de agosto de 1914, é oficialmente inaugurado o Canal do Panamá. É um canal com 81 km de extensão que corta o Istmo de Panamá, ligando assim o Oceano Atlântico e o Oceano Pacífico no Panamá. Para transpor o desnível entre os oceanos, foram construídos três sistemas de comportas. As receitas geradas pelos tributos sobre a carga transportada representam 25% das riquezas do país.
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1: Olá, viva! O ano é 2119 e grande parte do mundo ocidental está submersa em consequência da subida do nível do mar causada por um acidente nuclear de proporções gigantescas. O planeta procura agora reconstruir-se num ambiente de pós-catástrofe depois de o século XXI ter vivido conflitos sucessivos que ditaram o declínio do movimento das alterações climáticas. A invasão russa da Ucrânia em 2022, a Primeira Guerra Climática em torno da água em 2036 entre a Índia e o Paquistão, dois estados nucleares, retiraram o foco do clima. O mundo, como diz o clichê, susteve a respiração. E não é fácil organizar e participar em protestos em massa a favor da descarbonização ou escrever livros sobre o assunto quando se está a suster a respiração. Depois veio a Aliança Saudita com Israel para impedir as armas nucleares no Irão, que já as tinha. À medida que a economia mundial se desmoronava e a natureza se erguia contra os humanos, as ideias de progresso e de mudança foram desaparecendo. O importante era sobreviver. Em 2046, veio a inundação. Devido a uma falha de engenharia, uma gigantesca bomba de hidrogênio russa dirigida aos Estados Unidos falhou o alvo e atingiu o oceano, causando ondas de 70 metros de altura que varreram três continentes. Doenças, fomes, secas, migrações sem precedentes diminuíram a população para 4 mil milhões. É neste mundo pós-destruição que decorre a ação do último romance do escritor britânico Ian McEwan, com o título O Que Podemos Saber. Nesse ano de 2119, encontramos o primeiro narrador, Thomas Metcalfe, professor de Humanidades na Universidade de South Downs, um dos arquipélagos britânicos criados pela inundação. A esperança média de vida encolheu décadas. Viajar tornou-se um processo demorado, embarques invariavelmente atrasados e bicicletas, e estudar o passado continuava tão fascinante como antes, exceto para as turmas de Thomas e Rose, a sua colega, amiga e amante, jovens a quem nem o tom alegre, nem as piadas, nem as animações coloridas conseguiam motivar para o estudo da história do século XXI e da fúria eloquente das suas obras-primas. E é nesse século XXI que se encontra a grande obsessão de Thomas. Um poema, ou melhor, uma coroa para Vivian, um conjunto de 15 sonetos, escrito pelo poeta ficcionado Francis Blundy, um dos maiores de língua inglesa daquele período, só comparável ao poeta irlandês Seamus Heaney. A coroa, dedicada a Vivian, a sua mulher, e escrita para a comemoração dos seus 50 anos, foi lida perante um grupo restrito de familiares e amigos na noite da celebração e depois depositada nas mãos dela. Exemplar único, nunca publicado, a coroa tornar-se-ia alvo de diversas interpretações e apropriado pelas preocupações do momento, entre elas uma teoria da conspiração rapidamente desacreditada, segundo a qual a indústria dos combustíveis fósseis teria pago a Blundy para fazer desaparecer o poema por lhe ser alegadamente adverso.

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No sul inundado, costumava ser a Inglaterra, Thomas Metcalfe idealiza o início do século XXI enquanto persegue o fantasma de um poema. Para chegar o mais próximo dele e sem perder a esperança de o encontrar, Thomas dedica-se a pesquisar em arquivos para reconstituir as vidas de Frances e Vivian a partir do círculo de familiares, artistas, académicos e amigos íntimos que gravita à volta do casal e que esteve presente no jantar imortal de apresentação da coroa. São anos de pesquisa de tudo o que possa desvendar-lhe o poema e, quem sabe, permitir-lhe encontrá-lo. Além do poema, também lhe interessa Vivian, a mulher a quem o poema é dedicado. Quem era realmente esta mulher a quem Blundy dedica a sua coroa e cuja vida Thomas procura reconstituir a partir de todos os vestígios dispersos em cartas, diários e referências indiretas? À medida que procura reconstituir a sua vida, desde o seu primeiro casamento com o luthier Percy Green, doente precoce de Alzheimer e vítima de uma queda fatal em casa, a sua carreira académica suspensa, primeiro para cuidar de Percy e depois para se dedicar ao casamento com Blundy, a investigação transforma-se numa paixão intelectual e emocional próxima da obsessão e capaz mesmo de interferir na sua relação com Rose. Na noite de leitura da coroa, o que viria a ser recordado como um acontecimento literário excepcional foi vivido de forma muito menos monumental pelos presentes. Os convivas estavam demasiado absorvidos pelas suas próprias preocupações para lhe prestar atenção plena. Entre eles está o professor Tony Spafford, que publicara anos antes um guia das flores silvestres nas peças e poemas de Shakespeare. À medida que plantas dos prados, dos bosques e das margens do rio apareciam no poema, alguns com descrições belas e exatas, o professor lembrou-se de repente que Frances não sabia nada sobre plantas. Por isso, era um truque impressionante, provavelmente legítimo. O poeta usava uma máscara deslumbrante. A sua aparente perícia nascia fácil e ritmicamente, levemente entretecida nos versos com uma observação atenta e uma graça melancólica. Era melhor que não conhecesse o poeta pessoalmente. Como nuvens à deriva, sobre uma lua cheia, as reflexões de Tony obliteraram os sonetos 6 a 14. Ouviu o 15º, mas não se comoveu. Quando o poema terminou, ficou sentado em silêncio como os restantes. O poema era talentoso, não duvidava disso. Porém, não conseguiu iluminar um fio de sentimento negro que identificou quando os aplausos começaram, como desprezo. Bateu palmas ainda com mais força.

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1: Para Thomas, compreender Vivian é também compreender Blondie e talvez descobrir algo essencial sobre o amor, a criação artística e a própria condição humana. Mas conseguirá Thomas encontrar a coroa, o poema desaparecido cuja ausência alimentou décadas de especulação? À medida que a investigação avança, a resposta parece tornar-se cada vez mais inesperada para Thomas e para nós, leitoras e leitores. Afinal, talvez Thomas não seja o historiador rigoroso que inicialmente julgámos conhecer. Confrontado com lacunas documentais, resiste às advertências de Rose, que o lembra repetidamente de que um historiador não deve confundir o que sabe com aquilo que imagina. Thomas tenta preenchê-las com a imaginação, reconstituindo pensamentos, diálogos e emoções que ninguém poderá realmente verificar. Só na segunda parte do romance, com uma nova voz no comando da narração, começamos a perceber até que ponto a narrativa de Thomas mistura prova e conjetura, facto e desejo. E quando essa nova voz assume o relato, instala-se outra inquietação. Quem é e que motivos poderá ter para contar esta história desta forma? Entre documentos perdidos, memórias imperfeitas e narradores pouco fiáveis, McEwan transforma a busca pelo poema numa reflexão subtil sobre os limites do conhecimento e a impossibilidade de alcançar uma verdade definitiva. Mas o que podemos saber é também um romance sobre o rumo da humanidade, a partir de um futuro moldado pela catástrofe climática e pelo colapso de sucessivas ilusões de progresso. McEwan interroga a forma como as sociedades lidam com o conhecimento, ignoram os avisos que recebem e persistem nos mesmos erros. A procura de Thomas por um poema perdido acaba assim por espelhar uma questão mais vasta: o que escolhemos recordar, o que preferimos esquecer e até que ponto somos capazes de aprender com o passado, antes que seja tarde demais. Se me escutaram até aqui, obrigada. Por hoje é tudo. Até à próxima.

Nunca gostei muito de ir a casamentos. A imagem de passar um dia inteiro com uma roupa mais formal, muitas vezes sob uma temperatura convidativa para calções e chinelos, atormenta-me. Mas a estima pelos noivos ou a falta de imaginação para dar uma bela desculpa no momento do convite, obrigaram-me a ir a alguns. Mas há uma coisa que se tem tornado evidente ao longo dos tempos. O conceito daquele casamento massacrante que começa ao pequeno almoço e acaba lá para as tantas, caiu definitivamente em desuso. Também o nível de formalismo da indumentária considerada aceitável diminuiu drasticamente. Até o momento tão deprimente de tirar a fotografia com os noivos ou com o grupo caiu por terra. Agora a opção mais trendy é a motion blur. Em vez de poses estáticas, o fotógrafo procura captar a espontaneidade e energia dos convivas. Bem esgalhado. Mas nem tudo mudou. Há um elemento que nunca falta nos casamentos, sejam eles mais modernaços ou bota de elástico. Refiro-me ao tio solteiro bêbado. O tio solteiro bêbado está sempre presente e não poucas vezes passa de mero figurante a personagem principal. O início da demanda é logo nos aperitivos. E como não tem a mulher a controlá-lo, nunca se fica só por um gin. Dois para não ir coxo, três que é a conta que Deus fez, quatro porque nunca se viu um bolo andar em três pernas. E pronto, a tampa da caixa de Pandora está definitivamente entreaberta. A partir daí é sempre a somar. O tio solteiro bêbado gosta de se enturmar e demonstrar que tem um espírito jovem. Normalmente exorbita essa sua característica a contar andotas porcas seja à frente de quem for. A meio da funcionata, por maior que seja o número de convidados, já toda a gente sabe quem ele é. Portanto, se alguma senhora sentir uma mão fugaz a passar pelo rabo ou se alguma casa de banho aparecer vomitada, naturalmente, todos pensarão o mesmo. Foi o tio solteiro bêbado. Mesmo que a essa hora já esteja a dormir no carro. Esta analogia veio-me à cabeça depois de ver no telejornal a notícia do assalto ao gabinete do Chega no Parlamento. Este acontecimento é de uma grande gravidade. Um ataque a um órgão de soberania representa um ataque ao ama de Deus Estado. Recordo-me de episódios da mesma natureza noutros países, como a invasão do Capitólio, nos Estados Unidos, o assalto aos três poderes em Brasília, o ataque ao Parlamento indiano ou o incêndio do edifício do Congresso na Guatemala. Estes acontecimentos abriram os telejornais de todo o mundo e fizeram capas de jornais durante semanas. Mas o assalto ao gabinete do maior partido da oposição em Portugal, na Assembleia da República, nem sequer foi notícia de abertura. Falou-se primeiro dos fogos, da mudez do ministro da Administração Interna e só depois do ataque à Casa da Democracia em Portugal. Muito estranho. Será que os nossos jornalistas não perceberam a gravidade da situação? Ou pior do que isso, partiram logo do princípio que era uma encenação? Isto é uma grande injustiça. Só por causa do André Ventura ter um grande sentido de humor e volta e meia fazer uns TikToks bem dispostos. Como aquele de andar a bater às portas dos gabinetes dos outros partidos no Parlamento quando os trabalhos estavam suspensos, para demonstrar que só um Chega que trabalha. Ou outro em que mandou atear uma fogueira no Pinhal para ir lá com um raninho, apagar e mostrar que é um cidadão esforçado. Ou ainda aquele em que andou a carregar garrafas de água para as vítimas da tempestade Christine debaixo de uma morrinha e mandou editar o vídeo para parecer que era um dilúvio. Mas a má-fé dos jornalistas ficou por demais evidente pelo aproveitamento que fizeram do facto de uma moldura com a fotografia da Nossa Senhora, que estava no gabinete, ter sido arremessada ao chão e ter ficado a fazer conchinha com um terço e com o vidro intacto. São os ignorantes. Toda a gente sabe que a lei da gravidade de Isaac Newton não se aplica a objetos sagrados. Quando são lançados, flutuam suavemente de mãos dadas. É tanta a má vontade com o homem que qualquer dia ainda lhe vão começar a chamar o tio solteiro bêbado da política. Era o que faltava. Até à próxima.

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